0: Aqui você ouve os maiores flashbacks de todos os tempos. O Love Night faz uma breve pausa agora, mas em instantes estaremos de volta com mais músicas que marcaram histórias e embalam corações. 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
1: Night. 21 horas e 12 minutos.
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1: 21 horas e 19 minutos.
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0: Estamos de volta com Love Night, trazendo mais melodias apaixonantes para iluminar a sua noite. Michael Bolton, A Love So Beautiful.

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Blue Magic, Just Don't Want to Be Lonely.

Você está ligado no Love Night, a sua noite muito mais romântica. Seal, Kiss from a Rose.

Aqui você curte grandes sucessos românticos da música internacional. Love Nights, Blue Eyes. Elton John, Blue Eyes.

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1: Phil Collins, True Colors.

0: No Love Night, os maiores flashbacks de todos os tempos. Vamos fazer um pequeno break, mas continue conosco. Depois do intervalo, tem mais Love Night, mais música e mais emoção para você. 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
1: Night. 21 horas e 42 minutos.
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4: 21 horas e 50 minutos.
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7: O Love Night retorna com mais sucessos românticos para acompanhar você nessa noite. Aerosmith, I Don't Want to Miss a Thing.

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Bee Gees, How Can You Mend a Broken Heart?

0: Aqui sua noite é só emoção no Love Night. Não saia daí. Em instantes o Love Night continua com mais músicas para levar você em uma viagem no tempo. 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
1: Night. 22 horas e 14 minutos.
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0: De volta com Love Night. Músicas que marcaram histórias e continuam tocando corações. Rock City, Listen to Your Heart.

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0: aqui o amor e a emoção juntos no Love Night.
1: 98 Degrees, I Do.

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3: Kenny Rogers, She Believes in Me.

0: Bem, agora o Love Night faz uma pequena pausa, mas não saia daí, porque em instantes tem mais músicas apaixonantes para embalar a sua noite. 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
1: Night. 22 horas e 44 minutos.
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1: 22 horas e 44 minutos.
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0: Estamos no ar novamente com Love Night, a trilha sonora que embala seus sentimentos.
1: For Non Blondes, WhatsApp

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Faith Hill, Breathe.

0: A você que está nos ouvindo, desejamos uma ótima noite. O Love Night vai ao intervalo, mas volta já já com mais emoção e romantismo.
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3: 23 horas e 15 minutos.
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0: Voltamos com Love Night, enchendo a sua noite de lembranças e momentos inesquecíveis.
2: Anne Murray, Just Fall in Love Again.

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Janet Jackson, Again.

para sonhar e viajar no tempo. Bob Welch, Sentimental Lady.

Love Night, em constante sintonia com o amor. Michael Jackson, I Just Can't Stop Loving You.

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0: Chicago, you're the inspiration.

0: Você está recordando grandes canções no Love Night. Daqui a pouquinho, o programa estará de volta, trazendo mais sucessos para embalar sua noite. 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
1: Night. 23 horas e 42 minutos.
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0: Estamos de volta para continuar essa noite especial. É o Love Night no ar. Alice Cooper, I Never Cry.

Encerramos agora o Love Night, mas a nossa sintonia continua. Amanhã tem mais 4 horas de música para apaixonar corações. Até amanhã e que o amor esteja sempre com você.

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0: 3:50.
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3: 3 horas e 58 minutos.
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3: 4 horas e 8 minutos.
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3: 4 horas e 8 minutos.
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3: 4 horas e 15 minutos.
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3: 4 horas e 15 minutos.
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3: 4 horas e 22 minutos. 4 horas e 22 minutos.
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5: 4:29. 4:29.
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5: 4 horas e 39 minutos.
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5: Quatro horas e 40 minutos.
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5: 4 horas e 40 minutos.
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5: 4 horas e 40 minutos.
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O Só Modão tá chegando com tudo. 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A supervisão e produção é da Lena Ramos, a área de tecnologia do Marcos Rogério do Amaral e a edição do Silvio Linhares.

0: Zumbinha, você tá bom, meu amigo?
1: Tô bom demais, meu amigo. Tô bom, tô bacana, tô feliz, tô alegre. Tô aqui pronto pra gente tocar modão.
0: Maravilha, Zumbinha. É bom te ver assim. Vamos começando o programa, então, batendo palmas pra nossa equipe e os nossos ouvintes. Que beleza, a gente começa o programa com Moda Raiz do André Andrade, Velho Rancho, depois o Caçula e Marinheiro, Cantinho do Céu. Toca aí, Zunguinha.

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0: No Somodão, as irmãs Galvão, o que tem a rosa. Antes nós ouvimos o Daniel com a participação do Pena Branca, Coitelinho.
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2: 5:18.
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2: 5:27.
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6: É o Só Modão com você, tocando moda boa. Um abraço para os nossos amigos que estão nos ouvindo na zona rural, sempre ligados no Só Modão. A vocês que ouvem a gente todos os dias, muito obrigado pela audiência, que vocês tenham um dia abençoado por Deus e tudo de bom aconteça na vida de vocês, viu? Obrigado mesmo de coração. Vamos em frente tocando modão, moda raiz do Lio e Léo. Dona Saudade, depois o Moreno e Moreninho com João Boiá.

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0: No Só Modão nós ouvimos o Rolando Boldrin, Chico Mulato, é bom demais essas modas, né? Essas modas sertaneja bonita, moda antiga, que a gente toca todo dia. Ouvimos também os Filhos de Goiás, Tchau Amor. Bora pro nosso intervalo, né? A gente vai tomar uma aguinha e volta daqui a pouquinho pra continuar tocando modão pra todo mundo, tá bom? Pula na água, jacaré!
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2: 5 horas e 45 minutos.
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4: 5 horas e 51 minutos.
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8: Maravilha, maravilha, já estamos de volta com o Só Modão. Aqui você sabe, né? Só toca moda boa. E para nós é um prazer muito grande ter vocês aí do outro lado ouvindo nós, né? Todo dia a gente tá aqui com muita alegria, com muita satisfação para poder tocar modão para todo mundo, porque essas modas agradam muito, né? E a gente capricha aqui na seleção musical para vocês poderem ouvir a gente todo dia e nos dar o prazer da sua companhia, tá bom?
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8: Bora então continuar tocando modão, Sérgio Reis, com o Disco Voador. Depois o Tonico e Tinoco, a saudade vai.
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0: 6:09.
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5: 6 horas e 16 minutos.
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9: Pronto, pronto, já estamos de volta com o Só Modão. A você que está ouvindo a gente, que está descansando, né? Que está tranquilo aí, de radinho ligado, celular conectado, ou está trabalhando no computador, ou vendo um site aqui, ou está ali ouvindo nós, muito obrigado pela audiência, viu? É bom saber que vocês todos os dias estão com a gente. Olha, meus amigos e amigas, nós queremos lembrar a todos que é muito importante estar sempre olhando o quintal para evitar a proliferação do Aedes aegypti, o mosquito da dengue. Então, a gente sempre lembra aqui para que todos possam fazer a sua parte. Dá uma olhadinha no quintal, tira latas, vasos, aqueles pratinhos que ficam embaixo dos vasos, que fica ali juntando água. Água parada não pode. Então, todo mundo fazendo a sua parte para que evitemos a proliferação do mosquito da dengue e todos possam viver com saúde, tá bom? Então, tamo conversado. Anania, fecha a barguinha para a gente ouvir agora. Chico Rei, Paraná, Amor Rebelde. Também o Christian Ralph, É Só Dizer o Preço. Toca aí, Zunguinha.
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0: No Somodão, moda boa do Eduardo Costa, Coração Pirata. Ouvimos também o Daniel bem simplesinho. Bora pra mais um intervalinho, né, Zunguinha?
1: Vamos, é intervalo que não acaba mais, é?
0: É, de quatro em quatro músicas a gente faz um intervalinho que é pros nossos parceiros que colaboram com o programa também fazer os seus anúncios, né? Mas a gente volta já.
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4: 6 horas e 41 minutos.
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7: Pronto, pronto, estamos de volta com o Só Modão, abraçando os amigos que estão na cidade, ouvindo nós aqui nos bairros. Muito obrigado pela audiência, os aposentados, né, que estão sempre ouvindo nós, os vigilantes, o povo que trabalha sempre e de radinho ligado, curtindo Só Modão. Vocês também que estão pela internet, ouvindo nós, onde quer que esteja, o nosso abraço, muito obrigado. Porque hoje com a internet ficou fácil, né, Zuguinha?
8: Exatamente, com a internet agora a gente chega lá no Japão, chega na União Soviética, chega onde quiser, né? Tem internet, nós estamos lá.
7: E isso é bom demais, né? A tecnologia, quando é usada para o bem, é muito bom.
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7: Então vamos continuando tocando modão. João Carreiro, nosso querido João Carreiro, né, que nos deixou, tá chegando aí com Anjo Caipira. Depois o João Mineiro e Marciano, Seu Amor Ainda É Tudo.

0: Mike e Lian fechando sua modão com a moda pimenta. Tivemos também o João Paulo e Daniel, pede pra voltar.
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0: Bem, minha gente, o Só Modão de hoje vai ficando por aqui. Obrigado, viu? Obrigado pela sua audiência, obrigado pela companhia. Foi muito bom ter vocês conosco. Uma ótima quarta-feira pra todo mundo. Amanhã nós estamos de volta, né, Zunguinha?
2: Com certeza.
0: Então vambora, dá partida na fubica aí que a gente vai cair fora. Tchau, tchau, muito obrigado a todos, fiquem com Deus e até amanhã.

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2: Bom dia, povo de Deus! Bom dia, família querida, devotos de Nossa Senhora! Diga comigo, Nossa Senhora do Carmo, rogai por nós! Mãe do Santo Escapulário, intercedei por nós e vamos juntos, de coração elevado, acreditando que Maria apresenta a seu Filho os nossos pedidos e nossas preces, em nome do Pai, do Filho e do Espírito Santo. Amém. Obrigado, Senhor, por ter nos dado Nossa Senhora como intercessora e mãe. Nossa Senhora, que exaltamos com o título de Nossa Senhora do Carmo, que deixastes o Santo Escapulário como sinal do vosso amor e proteção. Nossa Senhora, sois reconhecida como assistência na vida e consoladora amável na hora da morte. Nossa Senhora do Carmo, Mãe do Santo Escapulário, eu, como vosso filho e devoto, pronto a vos servir, disposto a vos amar, nesta manhã me coloco em oração e faço o meu pedido. Nossa Senhora do Carmo, nestas primeiras horas do dia, venho pedir favores, intercessão, pois sei que nunca se ouviu dizer que alguém necessitado, tendo recorrido a vós, tenha ficado desamparado. Com confiança filial, Mãe do Escapulário, intercedei junto ao vosso Filho Jesus Cristo, por mim, por aqueles por quem devo rezar sempre e por aqueles que se confiam às minhas orações. Nossa Senhora do Carmo, no início desta manhã peço, sede-nos propícia e rogai por nós a Deus, para que sejamos dignos das promessas de Cristo. E como teu Filho nos ensinou, nosso Senhor Jesus Cristo, chamamos Deus de Pai e apresentamos as nossas necessidades nesta manhã. Pai nosso, que estais no céu, santificado seja o vosso nome, venha a nós o vosso reino. Seja feita a vossa vontade, assim na terra como no céu. O pão nosso de cada dia nos dai hoje. Perdoai-nos das nossas ofensas, assim como nós perdoamos a quem nos tem ofendido. E não nos deixeis cair em tentação, mas livrai-nos do mal. Amém.

0: Dai-nos a graça, Senhor, de um dia abençoado. Amém.
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0: 7:25. 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
1: 7:34.
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começando modelando sua manhã pra você aqui na Modelo FM, a rádio que toca você. Eu sou Marcos Santos, a partir de agora tamo juntos, eu e você, você e eu, aqui pela mais gostosa de ouvir. Bom dia, bom dia, bom dia, bom dia, cidade! Bom dia, Conceição de Macabu! São 8 horas e 9 minutos em Conceição de Macabu. A partir de agora, vamos juntos, eu e você, você e eu, modelando a nossa manhã aqui na Modelo FM, a rádio que toca você. Muito bom dia pra você, minha amiga dona de casa. Muito bom dia pra você que já está trabalhando, tá indo trabalhar. Você que chegou do trabalho agora, muito bom dia pra você, né? Você que vai trabalhar daqui a pouquinho, a partir das 9, você que vai trabalhar à tarde. Tamo juntos aqui na Modelo FM, a rádio que toca você.

A Valdete dos Santos está fazendo aniversário hoje. E aniversaria hoje também é a Cláudia Marques. Também a Fabielle Marques está fazendo aniversário hoje, hein? A Ivonico Ursino também está fazendo aniversário hoje. Ah, você também está aniversariando hoje? A todos os aniversariantes, muita paz, saúde, muitos anos de vida. Que Papai do Céu aí possa derramar chuva de bênçãos sobre a vida de cada um de vocês. E que essa data venha se repetir por muitos e muitos e muitos anos, hein? Tamo juntos aqui na mais gostosa de ouvir, é a Modelo FM 87,9, Conceição de Macabu, estado do Rio de Janeiro. 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Vilarejo, solução em casa. 8 horas e 14 minutos em Conceição de Macabu. Você que tá aí ligadinho com a gente, muito obrigado pelo carinho da sua sintonia. Eu convido você a modelar essa manhã comigo, tá bom? É quarta-feira. Vamos modelar juntos essa manhã, até o meio-dia? 992413003, 992413003 é o telefone e o WhatsApp da Modelo. Você manda sua mensagem, pede sua música e a gente toca pra você aqui na melhor sintonia do seu rádio, tá bom? 8 horas e 14 minutos, vamos que vamos para a nossa mensagem do dia de hoje.

hoje fosse o dia da sua virada? Não porque tudo mudou durante a noite, mas porque você decidiu olhar para a vida de uma maneira diferente. Muitas vezes, esperamos que a felicidade chegue quando conquistamos algo, quando os problemas acabam, ou quando tudo estiver perfeito. Mas a verdade é que a felicidade também nasce das pequenas escolhas. Agradecer por mais uma

0: ser, abraçar quem amamos, ajudar alguém sem esperar nada em troca e continuar acreditando, mesmo quando os resultados ainda não aparecem. Hoje, escolher espalhar palavras que levantam sorrisos que acolhem e atitudes que inspiram. O bem que você faz sempre encontra um caminho para voltar até você. Não desperdice este dia reclamando do que ficou para trás. O ontem já cumpriu a sua missão. O amanhã ainda está sendo escrito, mas o hoje está em suas mãos. Faça daquele capítulo inesquecível da sua história. Faça dele um capítulo inesquecível da sua história. Que o seu coração seja mais forte do que o seu medo. Que a sua esperança seja maior que a sua dúvida e que a sua fé ilumine cada passo do seu caminho. Aproveite cada instante. Viva com propósito. Ame sem medida. E nunca deixe de acreditar que coisas extraordinárias podem acontecer quando você decidir não desistir. Tenha um dia maravilhoso, cheio de paz, alegria e novas oportunidades. Pense nisso, meu amigo e minha amiga. E tenhamos todos um bom dia!
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0: Vamos modelando junto a nossa manhã e começando o Forró Carioca

0: Olá pessoal, muito bom dia, já estou por aqui trazendo as previsões astrais para hoje, 15 de julho de 2026, quarto, hein? Dia dos homens hoje. Estamos vivendo a 29ª semana do ano e na lua nova.
1: Parabéns pra você.
0: Hoje é o dia do músico Samuel Rosa e da atriz Fernanda Concon. Apagarem as velhinhas, parabéns para eles e também para você que está de aniversário hoje.
1: Muitas felicidades.
0: As pessoas que nascem no dia 15 de julho conseguem aliar a sensibilidade emocional, que é comum a todos os cancerianos, a um espírito prático invejável. Sedutores, por natureza, exercem uma influência marcante no ambiente de trabalho e precisam se responsabilizar pelas suas atitudes e tomar consciência de que ensinam muito mais pelo exemplo do que pelas palavras. Esses são os nascidos no dia de hoje. E eu vou abrindo as previsões, desejando você um ótimo dia, grande quarta-feira para você. Olá, Áries, 21 de março, 20 de abril. Áries, estará com força total para enfrentar este dia. Na área profissional, não faltará entusiasmo para se expressar. Evite ficar na dependência dos outros ou poderá se decepcionar. Tudo que exige disciplina recebe o estímulo da lua. No campo amoroso, a sua timidez pode atrapalhar. Número de sorte, 41, e a cor é azul, viu, Áries? Olá, Touro, de 21 de abril a 20 de maio. Touro, pode surgir conflitos de interesse nesse dia. As pessoas estão críticas, devendo ter cuidado com tramas de bastidores. Tenha cuidado para não se deixar afetar pelas energias externas do ambiente que você vive. No campo sentimental, você pode obter uma grande vitória, viu, Touro? Número de sorte, 63, e a cor é vinho.
1: Gêmeos.
0: Olá, Gêmeos, de 21 de maio a 20 de junho. Gêmeos, o setor profissional vai absorver parte da sua energia nesse dia. Mas não aceite nenhum tipo de provocação. Pode surgir um clima de rivalidade entre os colegas, por isso, não convém baixar a guarda. Cuidado com danos eletrônicos também. Sua vida amorosa requer privacidade, viu, Gêmeos? Número de sorte, 84, e a cor é branco. Daqui a pouquinho, Câncer, Leão e Virgem, eu volto já já.
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0: Celebridades, quem deixou saudade? Em 15 de julho de 1989, morre a ex-deputada e atriz de comédia Conceição da Costa Neves. Ela foi a única mulher na Assembleia Legislativa de São Paulo, eleita em 1947. Era considerada a mãe dos hanserianos e deixou milhares de filhos adotivos, como ela mesma costumava dizer, em suas andanças visitando as 5 colônias de isolamento do estado de São Paulo.
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1: 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Que beleza, tá aí, você curtiu Kid Abelha, Eu Contra a Noite. Teve também a Maju Garcia, Meu Norte, e também a primeira com forró carioca, Coração Pirata. 8h31, tá ligado na Modelo, tá na mais gostosa de ouvir.
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1: É hora de Modelo Notícias na nossa programação, e quem chega é a Fabi Loutran com os principais destaques para o dia de hoje. Olha, STF determina cumprimento imediato de penas de condenados pela morte de Marielle Franco e Anderson Gomes. Essas e outras informações você confere agora com os destaques, os principais destaques para o dia de hoje com a Fabiola Altran.
2: Oi, eu sou Fabiola Altran e estes são os destaques de hoje. Ministro de Minas e Energia, Alexandre Silveira, diz que a elevação temporária do teor de etanol a nitro misturado a gasolina de 30% para 32% deve diminuir o preço do litro do combustível em 3 centavos. Sancionadas duas leis com o objetivo de fortalecer a formação cidadã no Brasil. As legislações incluem a educação política e os direitos da cidadania no currículo da educação básica e estabelecem a Semana Nacional da Ética e da Cidadania. Ministro Alexandre de Moraes, do STF, determina o início imediato do cumprimento da pena dos 5 condenados pela morte da vereadora Marielle Franco e do motorista Anderson Gomes. Eles foram assassinados em 2018. Vence hoje o prazo estabelecido pelos Estados Unidos para definir se haverá tarifa adicional de 25% sobre a importação de parte dos produtos brasileiros, mas ainda não há previsão de acordo. Pela semifinal da Copa do Mundo, nesta quarta, 4 da tarde, tem Inglaterra e Argentina. Da Rádio 2, Fabiola Altran.
1: Obrigado, Fabiola. 8 horas e 33 minutos. Novas informações em uma hora ou a qualquer momento dentro da programação.

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1: 15 de julho, 1983, a Nintendo lançou o Famicom no Japão. 1996, o governo brasileiro sanciona a lei que proíbe o fumo em ambientes públicos fechados. 2003, a All Time Warner desfaz o Netscape. A Mozilla Foundation é criada no mesmo dia. 2006, o Twitter é lançado, tornando-se uma das maiores plataformas de mídia social do mundo. 2018, a França vence a Croácia e é campeã da Copa do Mundo FIFA de 2018.
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0: Mais um bloco das previsões astrais chegando pra você. Olá, Câncer, de 21 de junho a 21 de julho. Câncer, durante o percurso da Lua em seu signo, você buscará equilíbrio nas relações, conseguirá ser mais imparcial em seus julgamentos, estará mais atenciosa nas suas situações em geral. Uma viagem pode estimular o relacionamento com quem ama. Aproveita da disposição para definir projetos, viu, Câncer? Número de sorte hoje, 65 e a cor é bege. Olá, Leão, de 22 de julho a 22 de agosto. Leão, atividades que exigem conhecimento específico vão corresponder às suas expectativas. Vale apelar para a sua criatividade. O prazer de fazer o que se gosta vai fazer a diferença. Não se amarre no passado, hein? Nem as frustrações amorosas. É hora de dar a volta por cima. Seja confiante. Número de sorte 67, a cor é lilás. Virgem. Olá, Virgem, de 23 de agosto a 22 de setembro. Virgem, canalize suas energias no trabalho. É hora de mostrar toda a sua tenacidade para conseguir os recursos que precisa. Os assuntos financeiros vão estar no foco de suas atenções. Convém meditar sobre coisas que dá valor. O ciúme pode marcar a relação afetiva. Número de sorte 3 é a cor é vermelho, Virgem. Fique ligada comigo, daqui a pouquinho eu trago para você previsões para Libra, Escorpião e Sagitário. É já.
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1: Você sabia? As ovelhas são capazes de reconhecer expressões faciais e, como nós, elas também adoram um sorriso.
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0: Jeca, aqui na Modelo. São 8 horas e 58 minutos.
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0: Hora certinha pra você, 8h58, bom dia.
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0: 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Atividade física.
1: Caminhar no calçadão à beira da praia, no parque, na rua, tanto faz. O lugar fica ao seu critério, desde que o seu corpo esteja em movimento. Movimentar-se é essencial para a manutenção dos músculos, reduz o inchaço nas pernas e nos tornozelos e também pode combater o estresse e a ansiedade presente no dia a dia.
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0: Ivete Sangalo e Arlindinho. O Ben agora viu que me perdeu, chora, né? São 9 horas e 17 minutos em Conceição de Macabu. Você que tá ligado com a gente, uma excelente manhã pra você.
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0: Tchau, meio-dia! Muito bom dia pra você, até meio-dia, tamo juntos aqui modelando a nossa manhã aqui na Modelo FM, a rádio que toca você, você que tá aí ligadinho com a gente, muito obrigado pelo carinho da sua sintonia, tá bom? 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São 9 horas e 20 minutos em Conceição de Macabu. 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E ontem, tá bom, tivemos um podcast maravilhoso aí com a galera da Respectro e foi muito bom, tá? Se você não acompanhou, entra lá. Recebemos aí o vereador lá de Campos dos Goytacazes, o Leon Gomes, né? Ele que vem trazer, né? Ele tá trazendo a Respectro Macabu com o tema do lado do luto à luta, quando a dor se torna missão. Vai ter também a presença da Marilyn Barros, com o tema Autismo que Ninguém Vê, com a palestra Trester Adriana Noura, com o tema Autismo e Organização de Rotina, como o suporte visual pode favorecer na aprendizagem e muito mais para você, tá bom? Então, entra lá no Respectro Oficial e confira toda a programação que vai ter aí no próximo sábado. E você aí, né, é o convidado todo especial, tá bom? São 9 horas e 22 minutos. Aí não se esqueça de dar uma olhadinha lá no podcast. O podcast foi fenomenal. Você vai gostar. E tá falando bastante aí sobre esse evento que vai ter aí no próximo sábado na nossa cidade. Tá bom? Entrar no Jô Podcast Oficial e confira essa super entrevista. Recebemos aí o vereador Leon Gomes, tivemos também a mãe atípica, a Natane, e também recebemos a psicopedagoga, que agora eu esqueci o nome dela, mas daqui a pouquinho eu vejo pra você e passo pra você, tá bom? Foi incrível o Jô Podcast de ontem e eu te convido a estar indo lá no canal, dar uma olhadinha, assistir aí esse Jô Podcast. São 9 horas e 23 minutos em Conceição de Macabu, você que tá ligado com a gente, muito obrigado pelo carinho da sua sintonia até o meio-dia. Tem o Modelando Sua Manhã para você. Você pode participar com a gente pelo 99241-3003. 99241-3003 é o telefone e o WhatsApp da Modelo, a rádio que toca você. A psicopedagoga é a Angélica Dias, tá bom, gente? Foi a Angélica que esteve com a gente aí no dia de ontem também.
2: Olha aí, vamos com mais um bloco das previsões astrais? Começa com Libra, 23 de setembro e 22 de outubro. Libra, hoje você tem chance de faturar uma grana extra. Verá que é preciso fazer sacrifícios agora em benefício de vantagens futuras. Programas de lazer poderão ser cancelados em função de suas prioridades. E no campo do sentimentalismo, o distanciamento pode aumentar. Número de sorte 1 e a cor é creme, Libra. Escorpião. Vem comigo, Escorpião, de 23 de outubro a 21 de novembro. Escorpião, apesar de ser quarta-feira, este dia promete ser atribulado, cheio de pendências que precisam ser resolvidas. Trabalho extra pode ser feito em casa. Os resultados serão satisfatórios. Bom astral para reformar ou construir. Na área amorosa, a convivência será estimulante, hein? Aproveite. Número de sorte 22 e a cor é amarelo, Escorpião. Sagitário. Alô, Sagitário, de 22 de novembro a 21 de dezembro. Sagitário, você terá o privilégio de unir o útil ao agradável neste dia. Quem lida com arte ou turismo vai se sobressair. Assuntos ligados à justiça também serão favorecidos, bem como tudo que envolva concurso. O amor vai deixá-la nas nuvens hoje, viu, Sagitário? Não tenha medo de se envolver com alguém mais próximo. Número de sorte 45 e a cor é marrom, Sagitário. Já já eu volto com Capricórnio, Aquário e Peixes. É daqui a pouquinho.
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0: 9:31 em Conceição de Macabu, é hora de Modelo Notícias da nossa programação. Falta de controle financeiro em tempo real atinge 12,6 milhões de empresas no Brasil. Quem fala com a gente é a repórter Paloma Custódio, direto da Agência do Rádio.
1: 6 em cada 10 empresas brasileiras enfrentam dificuldades para controlar as finanças em tempo real. O problema afeta cerca de 12 milhões e 600 mil pequenas e médias empresas, de acordo com a segunda edição do Panorama da Gestão de Despesas Corporativas, levantamento realizado pela Conta Simples em parceria com a Visa. Segundo a pesquisa, o modelo tradicional de fechamento mensal perdeu espaço em um cenário marcado por pagamentos instantâneos. Atualmente, 86% das empresas utilizam o Pix e 71% adotam cartões corporativos. Na avaliação do estudo, a digitalização resolveu o problema de como pagar, mas ampliou o desafio de como acompanhar. A vice-presidente da Visa, Marcela Pinori, ressalta que a expansão dos meios de pagamento digitais elevou o nível de governança exigido das empresas. Segundo ela, a tecnologia deve ir além da digitalização das transações, mas deve estruturar o fluxo financeiro e conectar os pagamentos a regras claras de acompanhamento e controle para fornecer informações que apoiem decisões estratégicas e sustentem o crescimento dos negócios. O CEO e cofundador da Conta Simples, Rodrigo Tonini, ressalta que o impacto da falta de controle vai além da rotina operacional e a empresa passa a reagir em vez de decidir. Segundo ele, a visibilidade oferece tempo e gestão, fatores que potencializam o crescimento do negócio com estabilidade. O levantamento também aponta que, embora o uso de cartões corporativos tenha crescido, 58% das empresas concentram as operações em apenas um ou dois cartões. Além disso, 51% não estabelecem limites de gastos por área ou finalidade, o que reduz a previsibilidade e enfraquece a governança financeira. Segundo Tonini, a fragmentação das despesas entre diferentes bancos e meios de pagamento dificulta a consolidação das informações e mantém processos excessivamente dependentes de planilhas. Para Marcela Pinori, os cartões virtuais surgem como alternativa para aprimorar o controle financeiro. Emitidos instantaneamente para diferentes áreas, equipes ou projetos, eles permitem acompanhar os gastos com maior precisão e transparência. Reportagem Paloma Custódio.
0: Obrigado, Paloma. 9:34, novas informações em uma hora ou a qualquer momento dentro da programação da Modelo. 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

0: Volta com o último bloco das previsões astrais de hoje. Olá, Capricórnio, de 22 de dezembro a 20 de janeiro. Capricórnio, aproveita essa disposição para definir projetos. Hoje será mais fácil suportar tarefas mais árduas. No campo sentimental, você não pode reclamar da sorte. As estrelas garantem um período de maior estabilidade e harmonia com seu amorzão. Número de sorte 82 e a cor é violeta. Olá, Aquário, de 21 de janeiro a 19 de fevereiro. Aquário, conhecer lugares diferentes será divertido, além de aumentar suas chances de conhecer gente nova. Não se prenda à rotina doméstica. Uma viagem curta pode trazer o estímulo de que você estava precisando. Terá um pouco de frustração na área do sentimentalismo. Número de sorte 97, a cor é cinza. Peixes. Olá, peixes, de 20 de fevereiro a 20 de março. Peixes, bom dia para ganhar dinheiro através de compra ou venda de imobiliária ou venda de imóveis. Não precisa ter receio da concorrência, mas procure mostrar interesse por sua profissão. Há boas chances também de conquistar uma promoção nesse dia. Altos e baixos no amor, viu, peixes? Número de sorte 61 e a cor é rosa. Essas foram as previsões astrais de hoje. Obrigada pela sua audiência. Nos falamos amanhã. Até lá, então.
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1: A meia arrastão, assim como as meias de renda e meia muito estampadas, não são recomendadas para ambientes de trabalho. Por isso, é melhor deixar todo esse charme para eventos mais casuais. A não ser que o seu ambiente de trabalho seja informal e que você use a meia de uma forma que não chame tanta atenção para a peça.
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3: Vamos juntos, modelando a nossa manhã até o meio-dia aqui na Modelo, a rádio que toca você. São 9 horas e 54 minutos em Conceição de Macabu. Você que está aí ligadinho com a gente, muito obrigado pelo carinho da sua sintonia, tá bom? Você que está aí ligado na nossa programação, olha, o Modelando Sua Manhã até o meio-dia, você pode participar com a gente, 992-41-3003, 992-41-3003 é o telefone, o WhatsApp da Modelo, onde você pode ligar, participar, pedir a sua música e a gente toca pra você. Deixa eu mandar um alô, um abraço aqui pra galera lá na oficina do Ailson, galera. Tá lá ligadinho com a gente. Muito obrigado aí pelo carinho da sua sintonia. Também o pessoal da Eletricicle tá lá ligado com a gente. Meus amigos lá na Eletricom, meu amigo Eduardo Popular Negão tá lá ligado com a gente. Meu amigo Marcelo Piso, toda a galera lá ligadinho com a gente. Obrigado aí pelo carinho da sintonia. Tá bom? Quem tá ligado com a gente também é a minha amiga Dona Graça Nagará. Alô, Dona Graça, forte abraço pra senhora aí, sempre ligadinha com a gente. A Dona Graça tá sempre ligada na programação da Modelo. Obrigado aí pelo carinho da sintonia. A minha amiga Lucinéia Azevedo também tá ligada com a gente lá no bairro do Balancé. Também tá ligado com a gente, meu amigo Nazareno dos Santos e toda a galera do Balancé aí. Obrigado a um aí pelo carinho da sintonia, tá bom? Meu amigo Enilton, lá na Torre da Rádio, Dona Joana, toda a galera lá ligado com a gente. Obrigado aí pelo carinho. Israel Salazar aqui na Modelo, te entrego o meu dia. Essa aqui é a preferida da minha amiga Seila, lá na Subida da Balança. Tá sumida, hein? Alô, Seila, forte abraço pra você. Obrigado pelo carinho da sintonia.

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2: Hora certinha, 10:06.
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1: Descanse e durma bem. A felicidade também está associada com o descanso. Por isso, dormir é tão importante. As pessoas felizes não possuem dificuldades para relaxar e ter uma boa noite de sono. Além disso, é assim que os acontecimentos vão sendo absorvidos pelo nosso cérebro e até encontrando soluções mais facilmente, quando estão longe das tensões e dos problemas.
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0: Muito bom ter você aqui acompanhando o resumo da sua novela preferida. Eu tô por aqui já com o resumo da novela das seis, a nossa primeirona. Hoje, quarta-feira, Dume, Alica, Dume, Akin e Ladisa são perseguidos pelo guarda real. São perseguidos pela guarda real, mas consegue escapar. Durante a fuga, Pascoal encontra a chave do esconderijo das joias e deixa o grupo preocupado. Dume teme que Gendal descubra a ajuda de Kenia aos rebeldes. E mais ainda é a nobreza do amor. Enquanto isso, Lúcia Alica recebe uma grande encomenda para o ateliê. Virginia anuncia uma greve de fome, mas acaba sendo punida. E Gendal manda prender Kenia em uma cela, após acusá-la de ajudar os inimigos. Emoções da sua novela das seis. A nobreza do amor, amanhã tem mais, daqui a pouquinho tem a novela das sete.
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0: Eu sou Paribari.
1: Celebridades, quem deixou saudade?
2: Em 14 de julho de 2010, morre Fábio Pilar, ator e diretor brasileiro. Pilar ficou nacionalmente conhecido pela direção do musical de teatro Rádio Nacional, As Ondas que Conquistaram o Brasil, que foi assistido por mais de 80 mil pessoas. O musical recebeu 2 indicações ao Prêmio Shell, Melhor Figurino e Música. Ele também dirigiu outros musicais como Eu Sou o Samba e Teatro Musical Brasileiro. O ator trabalhou ainda nas novelas Pátria Minha, Top Model, Baila Comigo e Bebê a Bordo, além do humorístico Zorra Total.

0: 10 horas e 28 minutos em Conceição de Macabu. 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
0: 10 horas e 29 minutos em Conceição de Macabu e vamos ver como fica o tempo e a temperatura para esta quarta-feira, dia 15, com tempo firme e manhã fria na região sudeste.
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4: A previsão do tempo para a região sudeste nesta quarta-feira, 15 de julho, segundo o INMET, indica tempo firme em praticamente todos os estados. O dia começa com temperaturas mais baixas e possibilidade de nevoeiro em áreas de Minas Gerais, Rio de Janeiro e São Paulo. Ao longo da manhã, o sol predomina e o tempo permanece estável. Em Belo Horizonte, a temperatura varia entre 8 e 23 graus. Em Vitória, os termômetros ficam entre 16 e 23 graus. Já no Rio de Janeiro, a mínima é de 13 e a máxima chega aos 25 graus. Em São Paulo, a previsão é de 9 graus pela manhã e máxima de 21 graus durante a tarde. A umidade relativa do ar varia entre 30 e 100%, com os menores índices registrados principalmente no interior da região durante as horas mais quentes do dia. As informações são do Instituto Nacional de Meteorologia. Sofia Muniz, o tempo e a temperatura.
0: Obrigado, Sofia! 10 horas e 30 minutos em Conceição de Macabu. Novas informações em uma hora ou a qualquer momento dentro da programação.
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0: E eu já tô de volta com emoções da novela Coração Acelerado. João Raul planeja se casar com Agrado, que revela ao amado que o relacionamento dos dois passou por grandes mudanças. E Gael e Nayane relembram momentos da infância juntos, enquanto Mará passa mal durante uma viagem com Thalita. A Irene tenta descobrir hoje mais sobre a família de João Raul. E ao saber do romance, Thalita fica surpresa e a notícia sobre o casal ganha grande repercussão. E Rony exige uma coletiva de imprensa, mas João Raul surpreende a todos e anuncia que quer se casar com Agrado. Olha aí, altas revelações em Coração Acelerado. Amanhã tem mais, daqui a pouquinho tem a novela das nove.
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0: Zezé de Camargo e Luciano, aqui na Modelo, nem mais uma dúvida. 10 horas e 59 minutos em Conceição de Macabu, até o meio-dia, tem o Modelando Sua Manhã pra você aqui na Modelo FM, a rádio que toca você, tá bom? 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
0: Hora certinha, 10 horas e 59 minutos.
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0: Vamos seguindo? Quem ama, cuida, chegando pra você agora. Hoje, quarta-feira, Adriana abre o coração para Nancy e conta que reencontrou Pedro, confessando que ainda sente amor por ele. Mesmo assim, ela afirma que não vai abandonar o seu plano de vingança, não. Carmita escuta uma discussão entre Pedro e Bruna e revela que Pedro pretende investigar sozinho a morte de Arthur. Enquanto isso, Adriana reencontra Liris e Nancy, recebe elogios das amigas e continua buscando pistas para descobrir toda a verdade. Tá cheia de vontade de vingança mesmo. Amanhã tem mais emoções da novela Quem Ama Cuida.
1: 11 horas e 13 minutos em Conceição de Macabu. Olha, a Prefeitura Municipal de Conceição de Macabu, por meio da Secretaria Municipal de Segurança Pública e Mobilidade Urbana, realizou a inutilização de 41 escapamentos com descarga livre em outros dispositivos que produzem ruídos excessivos, apreendidos durante a operação integrada à fiscalização de trânsito, realizada em parceria com a Polícia Militar e Polícia Civil. A ação simboliza mais uma etapa do trabalho permanente de combate à poluição sonora e da fiscalização de veículos com escapamento adulterados, que desrespeita a legislação de trânsito e compromete o sossego e a qualidade de vida da população. Os equipamentos apreendidos foram destruídos com o auxílio de um rolo compressor, impedindo que retornem às ruas ou sejam reutilizados. A medida reforça o compromisso da administração municipal com as atividades das ações da fiscalização e com a segurança pública municipal. A operação integrada entre a Secretaria Municipal de Segurança Pública e Mobilidade Urbana e Guarda Civil Municipal e a Polícia Militar e Civil segue sendo realizadas de forma contínua em diversos pontos do município, com o objetivo de coibir irregularidades, promover um trânsito mais seguro e garantir maior tranquilidade aos moradores. A Prefeitura de Conceição de Macabu segue empenhada em investir em ações que fortaleçam a ordem pública e a segurança viária e o bem-estar da população, sempre por meio de integração entre os órgãos de fiscalização e das forças de segurança. São 11 horas 15 minutos em Conceição de Macabu. Tá na Modelo, tá na Melhor.
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1: Então, meio-dia, a gente segue modelando a nossa manhã aqui na Modelo. Charles André, química preferida.

0: Pirates, Magal.
1: Obrigado, Charlinho. É
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1: Beba água. 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A água potável tem muitas vantagens, incluindo aumento da energia, eliminação de toxinas, melhora da aparência da pele e aumento da imunidade.
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2: Que beleza, 11 horas e 25 minutos em Conceição de Macabu até o meio-dia. Tem o Modelando Sua Manhã pra você aqui na Melhor. Deixa eu mandar um alô, um abraço todo especial pro meu amigo Melão Capoteiro, tá ligadinho com a gente no bairro do Paraíso. Muito obrigado pelo carinho da sua sintonia. Aproveitar também e mandar aquele alô, aquele abraço pro meu amigo Luiz Gomes dos Santos, ligadinho com a gente no bairro do Balancé. Obrigado aí pelo carinho da sintonia. 11h25, Sampa Crio, pra sempre vou te amar.
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2: 11 horas e 29 minutos em Conceição de Macabu. É hora de Modelo Notícias na nossa programação. Apesar dos avanços da legislação brasileira, a discriminação racial ainda faz parte da realidade de milhões de pessoas. Quem fala com a gente é a repórter Milena Abreu, direto da agência Rádio 2 de Notícias.
3: No último dia 3 de julho, foi celebrado o Dia Nacional de Combate à Discriminação Racial, uma data que reforça a importância de enfrentar o racismo e promover a igualdade de oportunidades. Apesar dos avanços na legislação brasileira, a discriminação racial ainda faz parte da realidade de milhões de pessoas e é um desafio para toda a sociedade. A Constituição Federal trata o racismo como um crime grave. Além disso, ao longo dos anos, novas leis e políticas públicas foram criadas para ampliar a inclusão e combater as desigualdades históricas, como afirma o presidente da OAB São Paulo, Leonardo Sica.
4: O direito, é importante a gente sempre lembrar disso, pode ser usado como ferramenta de transformação social. E a Constituição nossa, de 1988, fez isso, ao colocar o combate ao racismo em um patamar de máxima gravidade no ordenamento jurídico do país. A principal e mais severa, mais dura ferramenta constitucional está no artigo 5º. O texto do artigo 5º determina que a prática do racismo é crime inafiançável, imprescritível e sujeito à pena de reclusão. Além disso, depois, ao longo do tempo, a Constituição absorveu o estabelecimento de cotas raciais em concursos públicos e vestibulares, a obrigatoriedade de que os partidos financiem candidaturas de pessoas negras, a obrigatoriedade do ensino da história e cultura afro-brasileiro, que são pilares que foram na nossa lei importantes para nos ajudar no combate à discriminação racial.
3: Leonardo Sica afirma ainda que a OAB São Paulo, ciente de seu papel como uma das maiores entidades da sociedade civil, também desenvolve iniciativas voltadas à promoção da igualdade racial dentro e fora da advocacia.
4: Nos últimos anos, a OAB de São Paulo realizou uma série de ações que são contínuas. Alguns exemplos, né, em 2024, né, nós promovemos o primeiro Congresso Jurídico de Mulheres Negras de São Paulo. Também criamos a medalha Teresa de Benguela, que visa reconhecer a contribuição de mulheres negras na luta pela justiça e pela igualdade. Mais do que isso, a OAB de São Paulo foi pioneira numa regra que se espalhou pelo país de critérios raciais, lista de equidade racial, paridade de gênero nas listas do 5º constitucional e na implementação de políticas de paridade e equidade racial internamente em todos os lugares da entidade. Também tem outra iniciativa importante, a medalha Esperança Garcia, primeira mulher advogada do Brasil, a Feira de Inclusão e Empregabilidade, muito importante, que foi reconhecida pela ONU em 2024, que reforça o nosso compromisso da Seccional de São Paulo com a valorização da advocacia negra e a ampliação das oportunidades de trabalho iguais no mercado jurídico. Nesse ano, realizamos o primeiro Congresso da Advocacia Negra, um congresso que reuniu juristas, especialistas em educação e gestão para debater o panorama atual da nossa profissão e os desafios dessa categoria.
3: Vale reforçar que no Brasil, o crime de racismo, incluindo a injúria racial, é inafiançável e imprescritível, o que significa que o agressor pode ser processado e punido a qualquer tempo, independentemente de quando o crime aconteceu. A pena prevista é de reclusão de 2 a 5 anos, além de multa. Da Rádio 2, Milena Abreu.
2: Obrigado, Milena. 11 horas e 33 minutos. Novas informações em uma hora ou a qualquer momento dentro da programação.
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0: Que beleza, hein? 11 horas e 52 minutos. Você curtiu aí Super Som com Zé Dávila e Fabiano, Noites de Tortura, né?
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0: E beleza, 11 horas e 53 minutos em Conceição de Macabu. Hoje, assim a gente vai ficando por aqui. Vou agradecendo a você que esteve ligadinho com a gente. Muito obrigado pelo carinho da sua sintonia, tá bom? A gente volta agora amanhã. Amanhã tem mais Modelando Sua Manhã pra você aqui na Modelo FM, a rádio que toca você, tá bom? 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São 11 horas e 56 minutos em Conceição de Macabu e eu tô indo nessa, mas eu volto amanhã, tá bom? E eu deixo o Vitor Clay pra fechar. Que seja alegria. Beijo no coração, gente. Bom final de semana. Nossa, próximo semana é só, hein?

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1: Boa tarde, Macabu. Vamos começando mais um Show da Tarde. Aqui é Marcos Formigante na voz, como de costume. Estamos aqui toda tarde das meio-dia às três, alegrando essa tarde aí que tem sido ensolarada, graças a Deus, graças a Deus, não é mesmo? Vamos agora seguindo com uma música aqui, ó. Ian e De Propósito. A canção é A Mostradinha. São meio de 11 por aqui, vamos ter muita música. Qualquer coisa, liga também. Dá um alô que a gente te atende.

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5: Acabamos de ouvir Robinho, O Mundo Girou. E vamos agora com Péricles, Fogo de Saudade.

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Vamos voltando com mais música por aqui, agora com Maria Marçal e Michele Nascimento. A música da vez é Tempo de Cantar.

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1: E vamos que vamos variando o clima dessa tarde agora com 3030 e a canção Amanhã. São 12:42.

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1: Acabamos de ouvir Atitude 67, acaba com forró. E vamos agora com Banda Estilos. Você tá achando fácil?

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2: Acabamos de ouvir Bob Dylan, que Knocks on Heaven's Doors.

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1: Ouvimos Chico Chico, a música Entre Prédios. Chico Chico aí, filho da Cássia Eller, né? Vamos agora com Cardi B e a música Enough. São 1h22.

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0: Obrigado, Rio Negro e Solimões.
1: Valeu! Valeu, César Melotti e Fabiano. Sucesso pra vocês.
2: Valeu, Calvão.
3: Vamos com César Menotti e Fabiano em dose dupla. Acabamos de ouvir a música Proposta. Estamos agora com a canção Evidências.

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1: Acabamos de ouvir Curumim, Mistério Estéreo, e também estivemos com Cássia Eller, Geração Coca-Cola. Seguimos agora com Dea Trancoso, Beija-Flor.

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É, herói do futuro, o Grilo. Vamos com mais uma dose dessa banda agora com Serenata Existencialista. Penúltima música do programa de hoje, hein? Ainda tem mais uma. Vamos que vamos.

O Grilo Serenata Existencialista. Vamos agora com a saideira do programa de hoje com um compositor aí regional em direto de Campo dos Goitacazes, Jeza da Pedra. E a música da vez é Celular. E são 2 horas e 57 minutos. O Show da Tarde fica por aqui. Na sequência temos Johnny Jorel com Estação Modelo. Marcos Formigante volta amanhã. Falou!

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1: Sim, ó. Tá segunda pessoa, sou eu, tamo juntos, bora, bate palma, faz barulho aí, tão chegando! Oba! Que maravilha! Uhul! No dia que é dos homens, é de hoje? Dia dos homens? Sério mesmo? Tem certeza disso? Confere direitinho aí, vê se é isso mesmo. Hoje, dia dos homens. Rapaz, é mesmo dia dos homens hoje? Ninguém me falou nada. Rapaz, sério? Tô sabendo só agora então, né? Não, fiquei sabendo de madrugada, hã? É, mas também pouco importou, né? Mas por quê? Tem cada... Não, não são todos, claro, pelo amor de Deus, mas tem cada homem que só Jesus na causa, né? Isso, então, por isso que não estão dando muita importância, né? Agora, tem, é claro, homens guerreiros, fortes, ligadores e... fiéis àquilo que se... Aquilo que se... Que se... se propõe, né, não? Ao que Deus quer de nós, tem muitos homens justos e honestos, mas também tem aquela classe que surge e mancha os que são corretos, né? Mas enfim, eu não estamos aqui para falar disso, mas sim, hoje é dia dos homens então, então tá certo, 29, 29ª semana do ano, 196 dias, Opa, 169 ainda faltam. Rapaz, passa rápido demais. A lua é nova. A lua é nova, então dá certo. Tá bom, já que é dia dos homens, então viva os homens do mundo. Mas ninguém bateu palma? Ué. Tá bom, né? Vão viva os homens de bem da nação. Pronto, aí melhorou, né? Então tá certo. Bora com tudo pra mais uma edição da Estação Modelo Agir, nossa tarde, muita paz e muita luz no coração de cada um de nós. Papai do Céu nos abençoe, nos guarde, nos proteja e nos dê a paz nesse dia tão especial. Se estamos aqui é porque Papai do Céu permitiu tudo isso pra nós, viu? Muita saúde, muita paz, que abríssemos os olhos, que respirássemos e que respiremos. E aqui estamos fazendo isso. Com a graça de Deus, é claro, sem a permissão do Pai, nada disso seria possível. Então, Papai do Céu nos abençoe, nos guarde.

0: em primeiro lugar. Bora, tá fazendo aniversário hoje, parabéns, felicidade, tudo de bom. Geisa fazendo aniversário hoje, parabéns, felicidade. Geisa Dutra, parabéns, felicidade, tudo é bom. O Maxon Roberto Sonhos fazendo aniversário também hoje. A Ana Paula Bregotti, né? Tem mudo, né? É Bregotti, eu acho que é Bregotti, né? Parabéns, feliz aniversário, tudo de bom a você que não tá aqui na minha lista, sinta-se abraçado pelo dia de hoje também. Essa data servida por muitos e muitos e muitos e muitos e muitos anos. Tá ligado no Rádio Net, que bom, Estado do Rio de Janeiro, é Brasil, Estado do Rio de Janeiro, começou de Macabu, Modelo FM, Rádio Net, né? Isso, no Bom Velho Cadinho de Pilha, tradição é tradição. Ah, também no Sou do Seu Automóvel, obrigado pela carona que nos dá ao seu lado. Ah, tá ligado com a gente no aplicativo, na Alexia, que legal, Alexia, ou então no aplicativo, na região, no Brasil, no mundo, no planeta, na palma da mão, tá bom demais, facilitou tudo na vida, né, aí sim, o Ivonei já tá na área, pedindo música, que isso, Ivonei, vamos nessa, a vibe que invade o agito da sua tarde, já começou,
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0: logo mais até às 18, começando, claro, desse jeito aqui, porque hoje vai dar rock ou vai dar tango, escolhe aí, lo rock and roll ou el tango de los hermanos ou rock de los ingleses. Aí ó, só esse, Papo Torto com o Dilcinho e Lauana Prado na estação, pra abrir o próprio estação.

0: Detson, Lazada Lightson, abrimos ao som do Tucinho e Lauana Prado, Papo Torto, aqui no Estação Vibe que Invade, hoje troço à tarde, até logo mais, até às 18, tá rolando por aqui o Estação Modelo, a Vibe que Invade, o agito da sua tarde no apoio cultural de Vilarejo, nesta quarta-feira, incrível para você transformar a casa, fica mais fácil quando você encontra tudo no mesmo lugar, ou seja, na 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Bora com tudo, já tem muito mais aqui na programação. Obrigado pelo carinho e honra da audiência. Vem aí o Respectro Conceição de Macabu. Vai acontecer na rua Frei Valério, número 76, no centro, a Escola Municipal Frei Valério, dia 18 de julho, portanto, sabadão. Tá bom? Vai ser muito bacana esse encontro. O Respectro Conceição de Macabu vai acontecer no sábado, dia 18, na rua Frei Valério, número 76, no centro, a Escola Municipal Frei Valério, dia 18 de julho. Bacana demais, viu? Todo mundo convidado, vai ser muito bacana esse tema. Já tem muito mais. Alô pra você que tá ligado com a gente aqui na programação. Alô pra Tia Geni, tá ligada com a gente? Ligou o rádio no último volume pra ouvir a gente. Obrigado pelo carinho, Tia Geni, valeu. Alô, menina, tá todo mundo lá, Tia Geni, Tia Genilda, todo mundo na área, viu? Isso, aquele abraço, meninas. Os céus, toda a turma. Parabenizando aí, mas Jesus tá fazendo aniversário hoje com tudo, viu? Muito legal, parabéns, felicidades, é tudo é bom. Opa, felicidades mil pra todos aí, aquele abraço, felicidades, obrigado pelo carinho da audiência. Alô, Dieni, aquele abraço aí, até viu? Dona Graça da Garapa, aquele abraço, rapaziada lá da oficina do Arius também, aquele abraço, muito obrigado pelo carinho da audiência. Alô, rapaziada lá no Eldorado, obrigado, galera. Isso, o David, a mamãe Malene, lá no Eldorado também, o Marcelão do Cavalo, o Aloysio Júnior, a mamãe Vera também por lá, o Paulinho Conceição, aquele abraço na Vila Nova, o Biguetinho, Cleitinho da Bike Rosa também por lá, o Alexandre Correia Piso e a mamãe Maria da Penha, lá na Piteira Tribo, a Maria Aparecida na Álcalis, aquele abraço, o Haroldinho, a Luciné Azevedo, isso, o Luiz Carlos Peçanha, o Bida Preta, o Lucas Lanches, o professor Nasa, o Marquinhos Magrão, o Zezinho Pintor, aquele abraço. O Luiz Gomes, a esposa Marlene, todos no... Ah, seu Magari também, todos no Balancé, aquele abraço. O Renatinho Fadiga, aquele abraço. O Ivo Ney, popular sogro do Marcos Santos, irmão Marcão no Porto. Isso, o Tadado no Curato, eu morando também por lá, valeu demais. A Maria das Graças na Ródia, o Renata Romero Castro Garnier. O Zé Esquiro Bocana, Barca Rod, aquele abraço, Ney, a Bianca, o Barrocão também da Bocana, a Elane, a Wendel, a Célia também por lá, o Bruno, a mamãe Margarida na Bocana, o Leandro na usina, aquele abraço, valeu demais turma, rapaziada lá da Letrifum, alô do Negão, aquele abraço, garoto, você é fera demais, rapaz, você sabe, alô rapaziada do Cicalo, aquele abraço também, a galera da oficina lá do, na usina, né? Isso, rapaz, alô Rafa no campo do, na rua do Campo do Rio Branco. Aquele abraço, garoto, valeu. Galera da Letra Cívica, alô Dudu, Dami. Isso, Marina, Queninho, Luiz, Sica. Alô, Caio, aquele abraço, garoto. Toda a turma ligada com a gente, obrigado pelo carinho da audiência. Os taxistas na área. Alô Dudu, Elen, Diego, aquele abraço. Tanto no centro quanto na rodoviária, aquele abraço, turma. Galera do transporte em geral, aquele abraço, viu? Obrigado pelo carinho da audiência. Alô, Rony Baby, o Bill lá na Casa Abrigo, o Mailto Porró na Saúde, o Ananias no Hospital, enfermeiros, pacientes, enfermeiros, médicos, todo elenco, toda a equipe de apoio aí, obrigado pelo carinho da audiência, aos pacientes, o Padre Céu tá no controle de tudo sobre a vida de cada um de vocês, viu? Também, rapaziada do Asilo Santo Antônio, alô, meninas e meninos, o Asilo Santo Antônio, aquele abraço a todo o corpo, a equipe de trabalho também lá, né? Toda a diretoria, enfim, que trabalham lindamente para fazer o trabalho acontecer como tem que ser, e aqui vai todo o nosso carinho, nosso respeito, nossos aplausos e, enfim, e admiração também, viu? Obrigado, alô, meninos e meninas, Santo Antônio, aquele abraço. Já tem muito mais.
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0: Com a Quest, a pesquisa diz que Flávio Bolsonaro perdeu apoio da direita não bolsonarista. Nesse segmento, o senador do PL chegou então a 74% das intenções de voto em maio e agora tem 54%. Felipe Nunes, diretor da Quest, destaca o impacto da Dark House, um filme em que ele arrecadou uma grana deliberada pelo, então, que na época era o Forcaro do Master, que estava vivendo escândalo e a investigação. Isso fez com que as pesquisas o levassem para baixo, entre outros escândalos que aconteceram logo após essa situação. Então, depois de divulgada, o diretor da Quest, então, Felipe Nunes, explicou que o apoio a Flávio nesse segmento era de 54% em dezembro, no cenário de primeiro turno, quando ele anunciou então a candidatura à presidência da República substituindo seu pai. Em maio, atingiu então o pico de 74% e desde então o movimento é de queda. Agora 54% dos eleitores da direita não bolsonarista declaram voto no senador. Ou seja, já não é mais unanimidade, já não era como ninguém é na vida, mas esta porcentagem caiu ainda mais ao longo dos últimos meses, de acordo com os últimos escândalos em que ele pode estar envolvido. Já tem muito mais.
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0: Agora, parei. Mudando FM 15:32. Na quarta-feira, incrível, metade da semana aqui na minha, na sua, na nossa.
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0: Sim, tamo juntos, até já.
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The Guitar Man, lembra dessa? Rapaz, que isso, hein? Bom demais! Essa é The Guitar Man, o homem da guitarra, né? Isso, desse jeito, no Dia dos Homens, hoje. É por isso, produção? Nem sei. Oi, né? Ai, papai, são vocês. A versão da música The Guitar Man, tocada pela banda Cake, foi lançada em 2004. A faixa, na verdade, faz parte do álbum Pursuit of... E a música é, na verdade, um cover. A gravação original foi então lançada em 1972 pelo grupo de soft rock Bridge, composta por David Gates. E para curtir a versão original clássica da banda Bridge, tem ela por aí, né? A gente preferiu tocar com o que deve ser mais atualizado e que talvez conheçamos mais. Penso eu, né? Na verdade, eu não, a produção, né? A gente acata e pura e simplesmente. Cuidado com o sabonete de motel, Bruno e Denner, Panda. Tum, tum, tum, o som do Benzadeus. Também rolou um som muito legal aqui no Estação. Estaca Zero, Luan Santana e Ivete Sangalo. E Meu Silêncio com Simone Mendes e Matheus e Cauã. Bom demais, fechando aqui a primeira hora do Estação, rapaz. Já, né? Pois é. 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

0: Aqui no Estação, fechando a primeira hora, a gente já tem muito mais, hein?
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0: Aqui, olá. Tá chegando a primeira edição de hoje aqui do
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0: Tony Silva chegando na área.
3: Com o Campeonato Brasileiro da Série A bem próximo de recomeçar, já tem jogo amanhã. As equipes seguem buscando contratações para a sequência dessa temporada. O Internacional anunciou a contratação do goleiro Matheus Cunha, que estava no Cruzeiro. Ele vem por empréstimo até a metade do ano que vem. Matheus Cunha chega ao Beira-Rio e amplia as opções do técnico pessolano para esta posição. Vai disputar vaga com Sérgio Rocher. O goleiro uruguaio enfrenta problemas físicos e realiza trabalho com o departamento médico do clube. Matheus Cunha foi contratado pelo Cruzeiro no início da temporada com vínculo até o final de 2028. A ideia era que ele assumisse a titularidade pensando na transição pós-Cássio, que tem 39 anos. Matheus disputou 9 partidas seguidas como titular, mas não convenceu nem a comissão técnica, nem tampouco a torcida do Cruzeiro.
0: Pois é, rapaz, e começando já a Argentina e Inglaterra, será que vai dar rock and roll? Tivemos aí o dia do rock nessa semana, ou vai dar o tango da Argentina, dos Los Hermanos? É, já a Espanha já está esperando a finalíssima aí, a finalíssima entre a Argentina ou Inglaterra, depois de ter vencido ontem por 2-0 a França, que era até então, de certa forma, a favorita na semifinal, mas acabou na prática não sendo. E a Espanha, batendo por 2-0 a França, é agora a finalíssima, esperando a decisão entre Argentina e Inglaterra, que acontece nesse momento. Inglaterra e Argentina, Argentina e Inglaterra, rock, tango, tango, rock and roll, aquela coisa toda, bora que vamos, vamos que vamos. Estamos na guarda aí, acompanhando tudo. Já tem mais um Minuto do Esporte aqui no
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0: Modelo FM 16:03.
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0: Beleza, Suel, cama de amigo. Luan Pereira, Matheus e Calvan, sogra. Julien, e o som do Bruno Mars, e o som Appetit. Pericão, Rei da Voz, Ana Castela. Simplesmente acontece. Bora com tudo, porque tá rolando até logo mais até às 18. 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Alô pra Demis, tá ligado com a gente? Alô, Demis, alô, garoto, gatinho da Bike Rosa. A rapaziada lá na oficina, na obra, ele disse aí, aquele abraço, galera. Não sei nem se ainda estão por lá, né? Já deve ter metido o pé, rapaziada, mas chega cedo, né? Enfim. Rapaziada, trabalhando por aí, valeu demais, turma. Alô, Nael dos Cortes, toda a equipe. Alô, Careca, pintora, aquele abraço, valeu, garoto. A Anne, a Eliane, Brusque no centro. A Betina. A Sandra, o Vinícius, o Jarinho, o Pedro, o Mambaraki, aquele abraço, turma. Valeu demais. Rapaziada do grupo Cara de Cavalo. O nome do grupo é Cara de Cavalo, mas vai dar cachorro. Depois do intervalo tem muito mais.
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0: agora se abriu minha tela e a defesa diz que Bolsonaro jamais soube que Flávio divulgaria carta em apoio à pré-candidatura dele e que esse momento não era para ter sido polêmico. Mais uma vez, o documento foi então direcionado ao ministro Alexandre de Moraes, relator do processo que levou então Jair Bolsonaro à prisão por tentativa de golpe. A manifestação é uma resposta a uma determinação do ministro que deu prazo de até 48 horas para esclarecimento após a carta ter sido lida publicamente pelo senador e divulgado em redes sociais. Além disso, já tem mais.
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0: Parei. O telefone agora 16h34. Tá minha, na sua, aqui na nossa.
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0: Sim,
1: você.
0: Sim, tamo juntos, deixar.
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0: Beleza, mas saudade com 5 Wheels That Drive aqui na programação. Música do ano de na verdade, 2003, né? Sucesso do 5 que foi sucesso. Depois, todos entraram em carreira solo, o grupo se dissipou. Chino Pires e Lauana Prado, de ex pra ex. Ted Swings, o som, Lose Control. Marvila e Menos é Mais. Pode ficar com a razão. Fechando aqui nossa segunda hora da estação, viu? 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Fechando aqui a penúltima anunciação, já tem muito mais e minutos pode chegando também.
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0: Está na hora da última edição de hoje aqui do
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0: Tony Silva mais uma vez na área.
3: É hoje, às 16h, que a Espanha vai ficar sabendo quem vai pegar na decisão da Copa do Mundo, Inglaterra ou Argentina. O técnico Thomas Tuchel, da equipe da Inglaterra, tinha uma dúvida em relação a Rice. Ele se recuperou de dores e vai estar disponível. Já a Argentina usou os 3 dias entre as quartas de final e a semifinal para recuperar fisicamente os jogadores, que demonstram neste momento muito cansaço após a vitória, principalmente sobre o Egito. A Inglaterra deverá ir a campo com Pickford no gol, O'Reilly, Gary, Stones e Consa, Anderson, Rice e Bellingham, Gordon, Saka e Harry Kane. A Argentina do técnico Lionel Scaloni poderá ir a campo com Emiliano Martinez, Molina, Romero, Lisandro Martinez, Italia Fico, Paredes, Enzo Fernandes, De Paul, McAllister e Messi e ainda Julián Álvarez. Apita o jogo Ismael Elfat dos Estados Unidos.
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0: Mundo FM 17:05.
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Maravilha! É, rapaz, desse jeito mesmo, hein? Suel e Marvila Tomara! Rapaz, é Felipe, Ana Castela, Tua Boca Mente! Lady Gaga, Bruno Mars, You Smile, quem mais? Ah, Mumuzinho, Ferrugem, Outra Boca!

0: Tem o som do Ivonei, rapaz, na área. Pois é. Ah, foi controle até logo mais até às 18. Até daqui a pouquinho, até logo mais. Até daqui a pouquinho, na verdade, né? 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Reta final pra você, últimos alunos da tarde de hoje, alô pro Marcolino, tá ligado com a gente, o Ivonei, popular sogro do Marco Santos, o Marcão no ponto, a Dandara, ligada com a gente, a toda a equipe lá do da Academia Superação, aquele abraço, garoto, valeu demais, lá na JR Assessoria Esportiva, turma, aquele abraço, valeu. Alô também pra galera do Mano Mod Inflávio, valeu turma, o Paulo Brother, a Vanusa, aquele abraço, turma, todos os fãs do Greens. E também, rapaziada do Grupo Card Cavalo, fã do cachorro americano do Ronei Tavares. Já tem a reta final aqui do meu, do seu, do nosso.
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0: Isso aí, Dani.
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0: E o governo foi informado pelos Estados Unidos que a decisão sobre novas tarifas sai então nesta quarta-feira, portanto ainda hoje a decisão desse consenso de representantes do governo dos Estados Unidos, então brasileiro, na manhã desta quarta-feira foi informado que a decisão sobre a aplicação de novas tarifas sobre produtos brasileiros sairá ainda hoje, na tarde de hoje, até o final da tarde de hoje. Segundo interlocutores do Palácio do Planalto, após a divulgação da decisão, o governo brasileiro vai então avaliar o teor do anúncio para definir qual será a reação. Entre as possibilidades em discussão estão o acionamento da lei da reciprocidade econômica ou a continuidade das negociações diplomáticas com os americanos, o que está previsto para acontecer. No entanto, ainda de acordo com os integrantes do governo, três temas concentram os principais impasses das conversas entre os dois países: o sistema de pagamentos PIX, a ampliação do acesso do etanol americano ao mercado brasileiro e uma proposta de moratória para que a plataforma e plataformas digitais não sejam então obrigadas a pagar tributos e multas durante 4 anos. Ainda segundo esses interlocutores, os três pontos foram então apresentados pelos americanos ao longo das negociações, mas foram ainda classificadas pelo governo brasileiro como inegociáveis. Até o momento. Já tem a reta final aqui do
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0: Sim, Dani, passou. Manda no FM. Vamos nessa.
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0: 17h33, viu?
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Esqueceu de mim, Johnny? Botou minha música? Não, eu nem ouvi, cara. Eu tava ocupado aqui. Pedi pra você botar roupa nova. É, linda. Achei isso mesmo, viu?

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1: Opa, e aí, Dani?
2: Oi, papai, tá acabando o seu modelo.
1: Sim, fechando pra balança o som da Mirelle. Mirelle, né? É, e o som viu áudios. Também o som bacana aqui na estação Me Too, Mega Trainer, roupa nova, linda demais. Primeiro o Ivonei pediu anjo, depois ele lembrou que pediu anjo, aí esqueceu do anjo, lembrou de linda demais. Tá bom, eu tenho que linda demais, né? É isso mesmo. Do roupa nova, tudo roupa nova mesmo, né? Certo. E Gustavo Lima, retrovisor. Beleza, bora com tudo, porque estamos fechando aqui a edição da Estação Modelo, a vibe que invade o agito na sua tarde. Agradecendo a Deus, acima de tudo, por nos abençoar, nos proteger, nos guardar, nos trazer a paz. Muita paz e gratidão a ti, meu pai, por tudo, amém? Tamo juntos, tchau, meninas.
3: Tchau.
2: Papai, acabou o programa, tchau.
1: Sim, fechando aqui pra balança, agradecendo a meus parceiros do Estação Modelo, Vilarejo Animóveis, Loja Adora Gente, o Gascarito, a Saca de Bem, Drogaria, Multimarket, amigo do bairro, Climed, sua saúde em primeiro lugar. E é o programa Modelo de Vida, dentro do Modelo de Fé, na programação da Modelo FM, com o pastor Dito por Filho, já. Nesta edição desta quarta-feira. A gente se encontra amanhã no ritmo da quinta-feira, já engatando pra sexta, quase, né? Quase lá, rapaz. A semana voa demais. E aí a Inglaterra tava ganhando da Argentina por 1-0, a Argentina empatou. Depois que descobriram que Mick Jagger tava no estádio. Vai saber, será que é por isso? Será? Não sei.
4: Mick Jagger.
1: Bora com tudo, valeu com demais. Forte abraço, fiquem todos com Deus. Vamos aguardar, ainda não acabou o jogo, tá no final, no seu The End. É, literalmente, bora com tudo, porque a gente tem o resto de detalhe. Forte abraço, fiquem todos com Deus. Amanhã, se Deus quiser, tem muito mais aqui, ó. Logo após o show da tarde com o Marcos Fumigante, a edição aqui do.
2: Essa salva.
1: Então, tchau, partiu! Cristinas, fecha o programa de hoje com essa desculpa, moda essa moda é linda demais. Agora sim, tchau, partiu. Fui.

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Graça e paz, meus queridos irmãos, meus prezados ouvintes, está no ar o programa Modelo de Vida. Eu sou o pastor Newton Porfírio e hoje é quarta-feira, dia 15 de julho de 2026. Isso aí, o mês do frio, né? O mês do inverno, já passando da metade, já vai entrar na segunda metade e é isso, vamos nos encaminhando aí já para a reta final do ano, e temos muito o que fazer ainda, muito o que fazer em prol do reino de Deus, muito em prol do nosso país, da nossa comunidade. Vem aí ano de eleição, vamos orar para que Deus nos dê sabedoria na escolha do nosso futuro presidente, para que possamos estar sempre lutando por um país melhor, amém? Vamos orar pelas nossas autoridades, vamos orar pelos candidatos, vamos orar pela campanha eleitoral, para que as coisas aconteçam conforme a direção e orientação do nosso Senhor. Amém? Vamos ouvir uma canção de louvor e voltamos na sequência do programa Modelo de Vida.

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1: Cumprimentar aqui neste momento os meus queridos irmãos e ouvintes, expressando a minha gratidão pela sua audiência. Você que nos ouve habitualmente, você que está nos ouvindo esporadicamente, você que nos ouve pela primeira vez, receba a nossa expressão de gratidão, de carinho pela audiência. Espero que as minhas pregações tenham sentido e que você possa tirar proveito para a sua vida. Amém? Mas quero mandar um alô aqui muito especial para esses irmãos e amigos que estão sempre em contato conosco, dizendo aí que estão ouvindo, né? Sempre pedindo, às vezes, alguns um alô, outros nem tanto, mas estão sempre nos estimulando, estão sempre conosco. Entre eles, eu quero mandar meu abraço aqui para o meu querido irmão Aloysio Júnior e também para sua mãe, minha irmã Vera. Deus abençoe vocês. Estão ouvindo, está sendo no nosso programa, isso nos alegra muito. Também o Alexandre Piso, também a sua mãe, também ouvinte do programa Modelo de Vida.

Ana Maria da Penha, lá na tribo, né? Também quero mandar um alô para o irmão Eládio, lá na Rodia, que está sempre ligado no programa Modelo de Vida. Irmão Carlos, também na Rodia, também a sua mãe, ouvinte do programa Modelo de Vida. Muito obrigado pela audiência. Pastor Pedro, também na Rodia, né? Também na Rodia temos a irmã Selma e a irmã Elza, a irmã... irmã Elza e todo esse pessoal aí bacana desse bairro promissor, né? Deus abençoe vocês, é um prazer saber que aí na Rodia a Rádio Modelo está ligada aí na maioria das casas e neste momento ouvindo o programa Modelo de Vida. Quero mandar um alô também para Ivonei, lá no Porto, ouvinte do programa Modelo de Vida. Falou agora com o nosso Johnny aqui, né? E nós estamos aí atendendo aí e lembrando do seu nome, Marcão também aí no Porto. Deus abençoe vocês e muito obrigado pela audiência. Aloysio Barbosa, no centro, nosso ouvinte, Deus abençoe, muito obrigado pelo carinho e pela audiência. E também o nosso querido Sargento Feijó, né? Conhecemos essa semana, foi um privilégio para mim e espero vocês lá na nossa reunião também. Wilson Leal recebeu o nosso abraço. Anderson, meu querido Anderson, fabricante da melhor pipoca da cidade, né? Então, fica aí, olha, esses que nós estamos citando nome e todos os nossos ouvintes, né? Mas esses com quem a gente fala assim, mais objetivamente, que encontramos aqui e ali, e manda mensagem, eu quero dizer assim, a todos, mas esses, espero vocês na nossa reunião, quarta-feira, hoje, por sinal, daqui a pouco estarei lá. A partir das 19 horas, né? Eu saio daqui e vou para a nossa reunião. E domingo, também a partir das 19 horas. É um prazer poder receber um visitante, compartilhar das Escrituras Sagradas, da Palavra de Deus, orar junto. Isso é muito bom. É comunhão, é amor, é vida, é Jesus. Amém? Tá.

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caros ouvintes, considerar neste momento o momento em que o Senhor Jesus Cristo chamou o apóstolo Mateus, ou o homem chamado Levi, que trabalhava na recebedoria em Israel, em Judá. Ele era um homem publicano, um servidor público. E servidor público não era muito bem visto pela sociedade judaica, uma vez que se sentiam tanto que extorquidos pelos impostos que pagavam. Mas Jesus veio buscar os pecadores e narra o mesmo Mateus, no evangelho que tem o seu nome, no capítulo 9, a partir do versículo 9, a seguinte passagem. Passando Jesus adiante, viu assentado na recebedoria um homem chamado Mateus e disse-lhe: segue-me. E ele, levantando-se, o seguiu. E aconteceu que, estando ele em casa, sentado à mesa, chegaram muitos publicanos e pecadores e sentaram-se juntamente com Jesus e seus discípulos. E os fariseus, vendo isso, disseram aos seus discípulos: por que come o vosso mestre com os publicanos e pecadores? Jesus, porém, ouvindo, disse-lhes: não necessitam de médico os sãos, mas os doentes. Ide, porém, e aprendei o que significa: misericórdia quero e não sacrifício. Porque eu não vim chamar os justos, mas os pecadores ao arrependimento. Amém? Meus queridos irmãos, meus prezados ouvintes, o Senhor Jesus começou a sua missão depois de passar 40 dias no deserto, sendo tentado pelo diabo, resistindo às provocações. Ele começou a chamar os seus discípulos, Pedro, André, Tiago, João e tantos outros, Felipe. E em cada momento ele ia acrescentando àqueles que ele estava escolhendo para uma missão muito especial. E chegou o momento em que ele avistou Levi, que é Mateus, que trabalhava na coletoria ou recebedoria, e chamou para que o seguisse. Naturalmente que Mateus já devia ter ouvido falar de Jesus e já estava sensível aos acontecimentos, aos milagres, aos sinais que Jesus operava. E, para a surpresa, Jesus se aproxima dele e diz: segue-me. Jesus chama Mateus para seguir. Esse mesmo Jesus, hoje, através da igreja, através do evangelho pregado a todo mundo, continua chamando seguidores. E se você, meu querido ouvinte, meu prezado irmão, se você tem sido sensível aos ensinamentos sagrados, à voz de Deus, Jesus está te chamando. Segue-me. É a palavra. Jesus busca seguidores fiéis que o recebam como Senhor. Note bem, não é simplesmente receber as bênçãos do Salvador, que veio salvar, buscar e salvar o que se havia perdido, mas é recebê-lo como Senhor para dirigir os seus passos. E você vai seguir aquele que vai direcionar o seu caminho numa nova trajetória de vida, numa nova vida. Diz o texto sagrado que Levi deixou tudo para seguir a Jesus.
Eu não sei o que te prende, mas Jesus diz que aquele que se dispuser a deixar todo embaraço, ainda que seja família, recurso, emprego, por amor do Senhor Jesus e por amor do Evangelho, todos esses receberão, disse Jesus, 100 vezes tanto nesta vida e no tempo vindouro, a vida eterna. Basta você ouvir esse chamado de Jesus. Segue-me. Se você crê, você vai seguir. Porque Ele é o único caminho a ser seguido. A única verdade a ser ouvida. A única vida, a verdadeira vida, a própria vida a ser vivida. Jesus. Segue. Mateus imediatamente seguiu Jesus. E não só deixou tudo para segui-lo, mas fez uma festa, talvez de despedida do seu trabalho, talvez da nova equipe que ele agora abraçava para a caminhada, o Senhor Jesus e os seus discípulos. Então ele fez um churrasco na sua casa. E Jesus estava lá. Os discípulos de Jesus estavam lá. E muitas pessoas que não seguiam Jesus estavam lá. Talvez os colegas de trabalho de Mateus estavam lá. E muitos curiosos também iam lá. E os fariseus, que buscavam encontrar falhas em Jesus, também estavam rodeando, talvez sentindo lá o cheirinho do churrasco. E aí começaram a falar com os discípulos: o vosso mestre comendo com pecadores, comendo com pessoas indignas, até porque o publicano, o homem que trabalhava para o serviço público, era mal visto e era tido como pessoa indigna. E estava lá Jesus na casa de Mateus. O vosso mestre, diziam os críticos fariseus, hipócritas, invejosos, o vosso mestre. E Jesus então diz assim: olha só, tudo bem que eles sejam indignos. Eu não vim buscar os justos. Eu vim para os pecadores. Os sãos não precisam de médicos. Eu vim para os doentes. Doentes espirituais, emocionais. Eu vim para os amargurados, os tristes, os injustiçados, os decepcionados, os derrotados. Se não de fato derrotados, mas muitos se sentiam derrotados, oprimidos. Por isso Jesus diz: vinde a mim todos que estás cansados e oprimidos, eu vos aliviarei. Jesus veio para os oprimidos. E eu penso que nesse momento estou falando com pessoas que talvez tenham sido oprimidas de alguma maneira. Uma opressão religiosa, uma opressão psicológica, uma opressão política, uma opressão do sistema econômico. Jesus veio te buscar, se salvar, te aliviar, trazer um novo jugo, uma nova dimensão, um jugo suave. Ele veio tirar esse jugo injusto e pesado e desigual para te trazer uma vida de paz e segurança. E ele disse aos fariseus: eu não vim buscar os justos. Se vocês são justos, não precisam de mim. Querido irmão, meu presente ouvinte,
Jesus estava falando aquilo com pessoas que não eram justas, mas que se entendiam justas. Pessoas que não eram saudáveis, nem emocionalmente, nem espiritualmente, talvez também nem fisicamente, mas se entendiam acima, se julgavam ricos de espírito. E Jesus disse: não, fiquem tranquilos, eu vim para os doentes, os pobres de espírito, eu vim para os amargurados, eu vim para os pecadores. Graças a Deus, eu me entendi um pecador. E logo, Jesus veio para mim também. E a Bíblia diz que todos pecaram e destituídos estão da glória de Deus, da graça de Deus. E se todos pecamos, Jesus veio salvar a todos, todos os que creem. Ele não vai salvar quem não crê, quem não recebe. Ele veio para todos aqueles que acreditarem na sua mensagem de salvação. Mateus creu e alcançou a graça. E Jesus disse: eu não vim para os justos, eu vim para os injustos. Eu não vim para os perfeitos, eu vim para os pecadores. Eu não vim para os sãos, eu vim para os doentes. Os sãos não precisam de médicos. Mas se você se entende necessitado da graça de Deus, Jesus te cura hoje. Se torna são. Porque Ele é o médico dos médicos, o Senhor dos senhores, o nosso Salvador. Creia e ouça o chamado de Jesus. Segue-me. Siga Jesus. Siga seus passos, seus ensinamentos, sua palavra. Seguir Jesus é seguir o único caminho, na verdade, que é a vida eterna. Amém? Que Deus nos abençoe. Eu sou o pastor Newton Porfírio, estamos aqui toda segunda e quarta-feira e entre em contato conosco. Manda uma mensagem aí para o zap 998477321, DDD 22, pastor Newton Porfírio. Amém?

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irmãos, meus prezados ouvintes. Este é o programa Modelo de Vida. Eu sou o pastor Nilton Porfírio. Lembrando que hoje é quarta-feira e quarta-feira é o dia em que nós nos reunimos em nossa congregação para intercessão, para oração, para comunhão, para reflexão na palavra. Se você não tem um outro compromisso eclesiástico, você fica convidado para estar conosco a partir das 19 horas na Avenida Vitor Senso 329, em frente à Farmácia Triunfo, onde nós nos reunimos para cultuar ao Senhor, que é nosso convidado. Será bem-vindo, será bem recebido e você poderá participar desse momento de comunhão, desse momento de intercessão, de oração e de reflexão na Palavra de Deus. Se as mensagens que nós pregamos aqui fazem sentido na sua vida, se ela é bênção para você e para os seus, fica aí o convite para que conheça mais de perto nossa missão, nosso ministério e quem sabe possamos caminhar juntos no reino de Deus, na propagação do Evangelho. Amém? Eu vou ficando por aqui. Estamos chegando ao final da nossa programação. Desejo a todos uma boa noite e um bom restante de semana, guardados pelo nosso Senhor. E se Deus quiser, voltamos na próxima segunda-feira, neste mesmo horário, para mais um programa Modelo de Vida. Amém?

0: aproximadamente 11 bilhões de reais. A destinação de 10% desse montante representa cerca de 1 bilhão e 100. Vai ser isso tudo? Não, porque a bancada vai decidir. Mas vai ser muito mais do que o pode ser, pode não ser, trazer e dar uma outra configuração a essa construção histórica do SUS. Não é valorizar o Corpo de Bombeiros. Valorizar o Corpo de Bombeiros é a gente ter essa inscrição dessas emendas, tanto emendas de bancada quanto emendas de comissão. O grande argumento que o senador Nelsinho Trade diz, não, as emendas não são obrigatórias, vai botar quem quer. Essas daqui são emendas muito mais estruturantes para o Corpo de Bombeiros. São emendas, inclusive, em termos de valores, muito maiores para o Corpo de Bombeiros. Nós votamos com essa ressalva, por isso que eu peço o voto, já que o senador não quis incorporar essa emenda, e peço o voto, os dois destaques, dizendo, senador Nelsinho, que o problema que Vossa Excelência me argumentou ao longo de todo o processo está sanado, porque eu não acredito que o senador Davi Alcolumbre, que o deputado Bruno Hugo Mota vão dizer que só valia para a emenda do senador Paim. Eu estou amarrada neste acordo, porque eu tenho certeza que se estes dois destaques, que dão uma estruturação muito maior ao que se quer, preservando o SUS como ele é, porque isso aqui vai para a regulamentação, e nós sabemos que a regulamentação tem legislação superior a obedecer. O SUS não é uma lei qualquer. A estrutura do SUS é uma construção muito amarrada. É bom também a gente ficar alerta a isto. O projeto, que inclusive eu votei, porque queria destacar as emendas, ele não resolve tudo em relação a isto. Quem vai resolver é uma regulamentação que vai preservar o que a gente tem do SUS. O que pode resolver a essência desse projeto, que é ter um recurso proveniente de emendas parlamentares para o Corpo de Bombeiros, em tudo que a lei define, está aqui, na possibilidade de aprovação desses dois destaques. Eu falei das emendas de bancada, mas se fizermos parecido com isso, com as emendas de comissão, essa mesma correlação é outro recurso estruturante, amarrado, que a própria lei resolve, que não precisa de uma regulamentação que vá ter sobre ela as regras do SUS. E, senador Nelsinho, Vossa Excelência é médico. Vossa Excelência sabe o significado da construção do SUS. Vossa Excelência sabe a importância que o SUS tem na vida do povo. Vossa Excelência sabe os avanços que o Ministério da Saúde, neste governo do presidente Lula, à frente do ministro Padilha, está conseguindo, com mais especialidades, com propostas de transplantes, com propostas de pesquisa, e então o SUS, ele fica preservado com essa minha emenda. E, ao mesmo tempo, o Corpo de Bombeiros não deixará de ter dois processos de emendas muito mais robustos, muito mais estruturantes, muito mais amarrados em uma lei, sem depender de iniciativas individuais. Emendas parlamentares é para isso. Tem muito romance envolvendo emenda. Não quero tratar disso. Eu quero tratar do que é efetivo, do que pode ser feito. Claro que do que deve e é fiscalizado. Amarrando dessa maneira, colocando na comissão a qual o Corpo de Bombeiros pertence, eu tenho certeza que nós lograremos êxito. Lograremos êxito, e eu tenho certeza, senador, que o acordo feito com o senador Amin será mantido em relação à urgência de votar, depois que for para a Câmara, o mesmo projeto com esses dois destaques a partir no dia 8 de agosto, que foi o acordo feito, e peço ao presidente Davi que diga a mim, o acordo pode ser mantido se essas duas emendas forem incorporadas?
1: Dia 10 de agosto. O esforço concentrado a 14 de agosto.
0: Essas emendas, se forem incorporadas, o acordo feito com o senador Amin não estará mantido para a senadora Tereza Leitão?
1: Com certeza.
0: E então? Então eu vou-me embora, porque eu vou viajar, vou votar, vou pedir mais uma vez a todos que apoiem, isso não prejudica o projeto original, mas que apoiem essas duas emendas que qualificam, que dão estrutura e que garantem ao Corpo de Bombeiros uma emenda segura e que preservam o SUS na sua estrutura tão boa e que hoje se mostra tão ideal e necessária para o povo brasileiro. Muito obrigada, presidente.
1: Concedo a palavra imediatamente ao relator da matéria.
2: Presidente, cumprimento a líder Tereza Leitão, uma pessoa realmente que faz, às vezes, das defesas com muita vibração, mas volta no mesmo assunto. Desvirtua o projeto. Esse projeto, ele faculta o parlamentar se pode pôr ou não pode. Já a emenda do governo engessa, coloca lá o percentual, tira a rubrica para a comissão. Então, a gente encaminha não.
1: Pode ir. A presidência esclarece que quem apoia o relator vota não e rejeita a emenda destacada número 4. Quem apoia a senadora Tereza Leitão vota sim e aprova a emenda destacada número 4, desde que alcance 41 votos sim. A votação está aberta. Solicito à Secretaria-Geral da Mesa que abra o painel para o início da deliberação da emenda número 4 e consulto novamente os líderes partidários sobre a orientação. As senadoras e os senadores que estão no modo semipresencial participando da sessão já podem votar. Como vota o PL?
3: Presidente, essa proposta desfigura o projeto, né? O projeto é facultativa a apresentação da emenda. Então, o PL vai orientar não.
1: PL orienta o voto não com o relator. Como vota o PSD?
2: Com o relator, não.
1: PSD orienta o voto não. Como vota o MDB? Como vota o Partido dos Trabalhadores?
0: O Partido dos Trabalhadores vota sim. Orienta o voto sim.
1: Partido dos Trabalhadores orienta o voto sim. Como vota o... O Partido dos Trabalhadores e o governo orientam o voto sim no painel. Como orientam progressistas?
0: O progressistas orienta não.
1: Progressistas orienta não. Como orienta o PSB? Como orienta o republicanos? Governador Cleitinho?
4: O republicanos orienta não.
1: Republicanos orienta o voto não. Como orienta o PSDB, senadora doutora Eudócia?
5: O PSDB libera a bancada, senhor presidente.
1: PSDB libera a bancada. Como orienta o Podemos? Como orienta o União? Como orienta o PDT? Como orienta o Novo? Como orienta o Avante? As senadoras e os senadores já podem votar. Nós estamos votando a emenda destacada, carece de votação nominal. Quem vota com o relator vota não. Quem vota com a emenda destacada, vota sim. E ainda teremos mais uma votação nominal, porque tem mais uma emenda destacada e é preciso da participação de vossas excelências. Ainda temos matérias, além do requerimento de urgência proposto diante do acordo pela senadora líder Tereza Cristina, ainda estamos trazendo a pauta de quinta-feira para deliberarmos hoje. Então, já estava pautado, há entendimento, são matérias que foram acordadas com as lideranças partidárias, vai ser rápido, mas nós precisamos deliberar. Então, se vossas excelências puderem ficar no plenário, até porque essas duas votações nós precisamos, sobre os destaques especificamente, de termos, para aquele que deseja destacar, 41 votos sim, conforme a orientação do secretário da mesa, senador Laércio Oliveira.
6: Boa noite, agora em Brasília, 7 horas e 10 minutos. Você acompanha pela transmissão conjunta da Rádio TV Senado a sessão deliberativa do Senado Federal desta quarta-feira, dia 15 de julho de 2026. Preside a sessão o senador Davi Alcolumbre, presidente do Senado.
1: Senador Lucas Barreto, senador Randolfo Rodrigues, senador Omar Aziz, senador Cid Gomes, senador Jorge Cajuru, senador Wilder Moraes, senador Fabiano Contarato, senador Magno Malta, senadora Damares Alves, senadora Ana Paula Lobato, senador Elisiane Gama, senador Wellington Fagundes, senador Efraim Filho, senador Veneziano Vital do Rego, senador Carlos Viana, senador Rodrigo Pacheco, senador Fernando Dueire, senadora Jussara Lima, senador Stevenson Valentim, senadora Zenaide Maia, senador Flávio Bolsonaro, senador Luiz Carlos Reise, senador Confúcio Moura, senador Jaime Bagatoli, senadora Roberta Cioli, senador Dr. Irã, senador Giordano, senador Irajá.
6: Senadores, voto a emenda destacada de número 4 ao projeto de lei complementar que permite que o serviço de atendimento pré-hospitalar dos corpos de bombeiros militares receba emendas parlamentares destinadas à saúde. O texto base desse projeto já foi aprovado hoje durante a sessão com 65 votos sim. Para que essa emenda seja aprovada, são necessários 41 votos sim, maioria absoluta da composição do Senado. Na justificação dessa emenda, é afirmado que ela tem por objetivo fortalecer as ações de proteção e defesa civil executadas pelos corpos de bombeiros militares dos estados e do Distrito Federal, mediante a destinação de percentual mínimo das emendas de comissão para custeio e investimento. Essa emenda foi apresentada pela senadora Tereza Leitão, do PT de Pernambuco. Ainda na justificação, além da atuação em atenção pré-hospitalar, os corpos de bombeiros são fundamentais diante do aumento significativo da frequência e da intensidade de desastres naturais e eventos climáticos extremos, como enchentes, inundações, deslizamentos, estiagens e incêndios florestais, exigindo maior capacidade operacional das instituições responsáveis pela resposta imediata às emergências. Nesse contexto, torna-se imprescindível assegurar fonte estável de financiamento para o fortalecimento de ações de resposta a essa realidade. Então, justificação para a emenda número 4, apresentada pela senadora Tereza Leitão, emenda ao projeto de lei complementar 18 de 2021, já aprovado o texto base hoje na sessão. Esse projeto de lei complementar, que visa permitir que o serviço de atendimento pré-hospitalar dos corpos de bombeiros militares dos estados e do Distrito Federal possa receber emendas parlamentares destinadas a ações e serviços públicos de saúde. Seriam incluídos o custeio e o investimento relacionados aos atendimentos realizados antes da chegada ao hospital, desde que cumpram requisitos definidos pelo Poder Executivo e sejam aprovados pelo Ministério da Saúde.
1: Matéria, senador Nelsinho Tradi.
2: Senhor presidente, pelo mesmo tempo que a gente esperou as outras duas, já deu. Vossa Excelência pode abrir o painel?
1: Senador Nelsínio Tradi, eu mandei imprimir, eu estava prevendo que Vossa Excelência ia falar sobre o tempo das outras votações. Olha como são as coisas. Eu acabei de pedir para a Secretaria da Mesa o relatório das duas votações. A primeira votação foi 11 minutos. E a segunda votação foi 19 minutos. Vossa Excelência falou que nós já cumprimos o tempo. Essa está com 6 minutos. É porque o relógio de Vossa Excelência é pequeno. Eu imaginava que... Olha como são as coisas. Eu imaginei que Vossa Excelência ia cobrar da presidência o mesmo tempo. E eu quero dizer para Vossa Excelência que Vossa Excelência estava certo. Porque com 6 minutos, quem já votou, quem não votou, não vota mais. Está encerrada a votação. Votaram sim 14, não. Está rejeitada a emenda número 4.
7: Senhor presidente, pela ordem.
1: Pela ordem, senador Cleitinho.
7: É só para nesse terceiro destaque também, a gente ser regimental, já que foi 6 minutos, ia ser só 5.
1: Para Vossa Excelência.

0: que, diante da retirada do destaque apresentado pela autora da bancada do PT, a matéria está aprovada e vai à sanção presidencial ao tempo que será feita a devida comunicação à Câmara dos Deputados. Parabéns aos senadores e às senadoras que foram envolvidos neste belíssimo debate no plenário do Senado Federal, que absoluta certeza engrandeceu a votação do projeto. Item 4, projeto de lei 2979 de 2023, da deputada Anne Ortiz, que altera a lei de diretrizes e bases da educação nacional para prever o ensino de educação financeira como tema transversal e integrador nos currículos do ensino fundamental e do ensino médio. Parecer 43 de 2026, da Comissão de Educação e Cultura, a relatora foi a senadora Tereza Leitão, o relator ad hoc foi o senador Humberto Costa, favorável ao projeto com a emenda número 1 que apresenta. Não foram apresentadas emendas perante a mesa. Passamos à discussão da matéria. Não temos senadores inscritos para discutir, está encerrada a discussão. Passamos à apreciação. A presidência submeterá a matéria à votação simbólica. Votação do projeto e da emenda em turno único nos termos do parecer. As senadoras e os senadores que aprovam permaneçam como se encontram. Está aprovado o projeto com a emenda número 1. O parecer da comissão diretora oferecendo a redação final será publicado na forma regimental. Em discussão, a redação final, encerrada a discussão em votação. As senadoras e os senadores que aprovam permaneçam como se encontram. Aprovada a redação final, a matéria retorna à Câmara dos Deputados.
1: Agora em Brasília, 7 horas e 19 minutos.
0: Os dois projetos que estavam na pauta de amanhã, projeto de lei transferido para hoje. Projeto de lei número 1242 de 2026, da deputada Laura Carneiro, que altera o Código Civil e o Código Penal para dispor sobre a proteção da imagem, da honra e da dignidade da pessoa e da família vítima de crime ou acidente, inclusive quanto à divulgação de imagem de cadáver. Parecer 46 de 2026, da Comissão de Constituição, Justiça e Cidadania, o relator foi o senador Marcelo Castro, favorável ao projeto na forma da emenda número 1, substitutivo que apresenta. Não foram apresentadas emendas perante a mesa. Passamos à discussão da matéria, não temos senadores inscritos, está encerrada a discussão, passamos à apreciação. A presidência submeterá a matéria à votação simbólica. Votação da emenda número 1, substitutiva em turno único, nos termos do parecer. As senadoras e os senadores que aprovam permaneçam como se encontram. Aprovada a emenda número 1, substitutivo, fica prejudicado o projeto. O parecer da comissão diretora oferecendo a redação final para o turno suplementar será publicado na forma regimental. Discussão do substitutivo em turno suplementar. Encerrada a discussão sem emendas, o substitutivo é dado como definitivamente adotado sem votação. A matéria retorna à Câmara dos Deputados. Item extra pauta, projeto de lei número 3039 de 2021, da deputada Benedita da Silva, que altera a lei número 13.018 de 2014, que institui a Política Nacional de Cultura Viva, a fim de estabelecer requisitos para parceria e intercâmbio dos pontos e pontões de cultura com os estabelecimentos de ensino da educação básica. Parecer número 45, favorável, de 2026, da Comissão de Educação e Cultura. O relator foi o senador Humberto Costa. Não foram apresentadas emendas perante a mesa. Passamos à discussão da matéria. Não temos quem queira discutir, está encerrada a discussão. Passamos à apreciação. A presidência submeterá a matéria à votação simbólica. Votação do projeto em turno único nos termos do parecer. As senadoras e os senadores que aprovam permaneçam como se encontram. Está aprovado o projeto. A matéria segue imediatamente à sanção presidencial e será feita a devida comunicação à Câmara dos Deputados. Item extra pauta. Requerimento 540 de 2026, de autoria dos líderes partidários, que solicita urgência para o substitutivo da Câmara dos Deputados ao projeto de lei número 2951 de 2021.

0: 24, que altera as leis número 8.171, de 17 de janeiro de 1991, 10.823, de 2003, e a lei complementar número 137, de 2010, com o objetivo de aperfeiçoar o marco legal do seguro rural no Brasil. Submeto à votação o requerimento de urgência. As senadoras e os senadores que o aprovam, permaneçam como se encontram. Está aprovado o requerimento. A matéria passa a tramitar em regime de urgência.
1: Agora em Brasília, 7 horas e 22 minutos. 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
2: Presidente, só para agradecer e dizer que esse projeto é importantíssimo para o Brasil, para os agricultores brasileiros. Então, agradecer a sua sensibilidade de colocar em votação o regime de urgência e o acordo que foi feito com o governo para que a gente sente, discuta o projeto e em agosto, se Deus quiser, a gente passe aqui por esse plenário para que a gente então complete o ciclo completo da agricultura brasileira, de ter segurança, de ter previsibilidade, enfim, tudo aquilo que o setor precisa. Então, muito obrigado, presidente.
0: Obrigado, senadora Tereza. Foi como falamos ainda há pouco, quando Vossa Excelência pediu a palavra, foi um amplo entendimento construído entre o governo e eu quero novamente, nunca é demais, registrar a atenção do ministro Dario Durigan, ministro da Fazenda do governo federal, em relação a esse assunto. E dizer que nós confiamos neste entendimento para, no retorno do recesso, nós podemos deliberar este projeto com o apoio do governo e do Congresso brasileiro. Parabéns pela articulação, senadora Tereza. Item extra pauta, requerimento 527 de 2026, de autoria do senador astronauta Marcos Pontes e outros senadores, que solicita a realização de sessão especial destinada a homenagear a Academia William Shakespeare e a celebrar o legado universal do dramaturgo William Shakespeare. Em votação, o requerimento apresentado. As senadoras e os senadores que aprovam, permaneçam como se encontram. Está aprovado o requerimento. A sessão será agendada pela Secretaria-Geral da Mesa.
1: Sete horas e 25 minutos em Brasília.
0: Excelências, cumprimentar os senadores e as senadoras e desejar a todos um bom recesso e aqueles 54 senadores que vão efetivamente participar do pleito eleitoral que tenham muito sucesso nesta caminhada em nome da presidência do Senado Federal. Cumprida a finalidade dessa sessão deliberativa ordinária do Senado Federal, a presidência declara o seu encerramento.
1: Você ouviu o senador Davi Alcolumbre, que encerrou a sessão deliberativa do Senado Federal desta quarta-feira, dia 15 de julho de 2026. Durante a ordem do dia, os senadores aprovaram um projeto que reabre o prazo para aplicações com recursos do Fundo de Garantia do Tempo de Serviço, FGTS, em operações de crédito destinadas a entidades hospitalares filantrópicas. A proposta foi a sanção presidencial. Aprovado o projeto que altera os limites da Floresta Nacional do Jamanchim e cria a Área de Proteção Ambiental APA do Jamanchim, localizadas no município de Novo Progresso, estado do Pará. O texto foi a sanção. Os senadores aprovaram proposta da Câmara que aumenta as penas para crimes praticados contra profissionais da saúde e da educação. Como foi modificado pelos senadores, o projeto retorna para análise dos deputados. O plenário aprovou o projeto de lei complementar que permite que o serviço de atendimento pré-hospitalar dos Corpos de Bombeiros Militares receba emendas parlamentares destinadas à saúde. O projeto seguiu para sanção presidencial. O Senado aprovou o projeto que inclui a educação financeira como tema transversal e integrador nos currículos do ensino fundamental e do ensino médio. A proposta retorna para análise da Câmara dos Deputados. Aprovado o projeto que criminaliza o registro ou a divulgação não autorizada de imagens que identifiquem vítimas de crimes ou acidentes, bem como imagens de cadáveres. O texto retornou para a Câmara dos Deputados. Por fim, aprovada a proposta que estabelece requisitos para parcerias firmadas entre escolas e pontos e pontões de cultura, associações sem fins lucrativos que desenvolvem atividades culturais dentro de suas próprias comunidades. A proposta foi a sanção. 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
1: Ótima noite para você, ouvinte da Rádio Senado. Obrigada pela companhia. Eu sou Regina Pinheiro. E na programação musical de Carlos Andrade, a gente ouve Ed Mota.

0: Acabamos de ouvir Celso Fonseca, Ronaldo Bastos e Sandra de Sá, Polaroides. Taí de DJ 1 com participação de Paula Lima e Eda Rios, Senhor Tempo Bom. E ainda Ed Mota, Vendaval.
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2: Em Brasília, 7h41.
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0: O Senado aprovou o projeto que limita a retenção de fundos para pagamento do INSS. A intenção é reduzir o impacto financeiro sobre estados e municípios, principalmente os de pequeno porte, que dependem dos repasses federais para manter serviços públicos essenciais. Repórter Pedro Pincer.
13: O plenário aprovou um projeto do senador Rogério Carvalho, do PT de Sergipe, que proíbe a União de reter mais de 5% dos repasses dos fundos de participação dos estados e dos municípios para quitar dívidas previdenciárias desses entes da federação com o INSS. Como a maioria dos municípios brasileiros não tem um regime próprio de previdência social, sistema exclusivo para servidores públicos, as contribuições relativas aos agentes públicos são recolhidas ao regime geral de previdência social. Para o senador Nelsinho Tradi, do PSD de Mato Grosso do Sul, a fixação de um parâmetro objetivo, portanto, fortalece a previsibilidade fiscal, favorece a negociação dos passivos previdenciários e contribui para a sustentabilidade das finanças subnacionais.
14: Embora não haja divulgação consolidada pelo Tesouro Nacional dos valores retidos do FPE, os bloqueios já registrados demonstram que os estados também estão sujeitos a restrições relevantes de receita, capazes a comprometer a programação orçamentária e a prestação de serviços públicos.
13: O FPE e o FPM são formados por repasses feitos pela União para ajudar nas contas de estados e prefeituras. Os fundos são compostos principalmente pela transferência de parte da arrecadação do Imposto de Renda e do Imposto sobre Produtos Industrializados, e seus recursos podem ser usados em áreas como saúde, educação, obras e pagamentos de servidores. Há casos de prefeituras que pedem na justiça o limite de 9% do valor recebido do FPM, baseados nos pagamentos das dívidas entre 1998 e 2001. Em abril, o Superior Tribunal de Justiça negou a validade dos pedidos. O texto segue agora para a Câmara dos Deputados.
0: Ouça agora Ana Vitória.

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1: Você ouviu Cássia Eller, Malandragem, Nando Reis, N e também Ana Vitória, Amores Imperfeitos.
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1: Em Brasília, pontualmente, 8 horas.
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Boa noite para você ligado com a gente. O Love Night está no ar trazendo emoções, lembranças e os flashbacks românticos mais marcantes de todos os tempos. E já lhe convido para viver essa noite especial ao nosso lado. Ronan Keating, When You Say Nothing At All.

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Sammy J, Tell Me a Lie.

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1: REO Speedwagon. Can't Fight This Feeling.

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R.E.M. Everybody Hurts.

Em seu dial, Love Night, tocando as melhores canções do passado. Dino Vanelli, Hurt to Be in Love.

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2: 20 horas e 38 minutos.
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4: 20 horas e 46 minutos.
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5: Estamos novamente com o Love Night, porque a sua noite merece músicas que tocam o coração. Shania Twain, You've Got Away.

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1: Adele, Someone Like You.